fica aí com os tiranos. E tem participação ainda aqui, vamos atender essa última participação aqui. É o nosso amigo Hilário José Taldowski. É, Taldowski, é isso? Rapaz, até hoje eu aprendi a falar o sobrenome dele, né? Rapaz do céu. É, diz aí, ó, boa noite, Cláudio, tô ouvindo aqui em Porto União. Se puder tocar a música O Lagartão com o gaúcho, com Itajaíba Matana. Então não é lagartão, eu não achei lagartão aqui, tá, e sim gaúchão, né? Então Itajaíba Matana vai cantar, tocar pra você o gaúchão, certo, meu amigo? Hilário José Taldowski, desculpa aí, mas eu não encontrei a música Lagartão, né? E sim, gaúchão. Oi, Itajaíba, tá bom? Um abraço, gente, vamos embora, porque agora são 20:29, mas não se preocupe, porque as músicas que você pediu, vai tocar ainda, viu? Vai tocar, não desligue o rádio aí. Gente, então, amanhã tem mais, das 20 às 21h30, tá aí o programa Super Parada Total com Cláudio Cordeiro, pra você se, né, se fartar de música, porque aqui no meu programa, você já sabe, toca bastante música, né? E vai tocar muita música ainda, viu, gente? Vou embora, mas as músicas que você pediu vai ficar tocando aí, viu? Então, vamos lá com o Itajaíba Matana. O gauchão, que é mais ou menos assim. Gente boa, gente querida, um grande abraço, uma boa noite, bom sono, bons sonhos, bom dia de trabalho para amanhã. A gente se encontra à noite aqui na Talento FM. Tchau, gente.

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6: Aqui na sua rádio, faltando um minutinho para as 22 horas.
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14: Acertando o reloginho, 22:02.
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11: Boa noite, 22:06.
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0: acertando o seu reloginho, agora 22:16. Boa noite a você.
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0: Olha a hora, 22 horas e 30 minutos agora.
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0: dinheiro bruto.
1: Mas essa moda é boa demais.
0: E eu tô feliz demais estar cantando ela com você aqui, viu?
1: Prazer é todo meu.
0: Você é o cara.
1: Nós, é nós.

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0: pontualmente 23 horas agora. Boa noite você.
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0: E a gente segue juntos, curtindo a melhor programação na sua noite. 23 horas e 15 minutos agora.
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0: na sua rádio, 23 horas e 33 minutos.
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0: Eu sou mais uma do Leão.
1: Obrigado, Leão.
0: Na melhor noite do seu rádio, faltando 15 minutinhos pra meia-noite.
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0: meia-noite e um minuto.
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0: meia-noite e 16 minutos.
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0: meia-noite e 32 minutos.
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2: Essa moda apaixonada demais. Eu não queria viver uma história dessa não, viu?

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0: Uma hora e dois minutos.
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0: 2 horas.
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0: 2:17.
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0: 10:02.
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0: 6:17.
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0: 4:02.
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0: 4:17.
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0: 5 horas.
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1: 5:45.
2: Olá, amigo, minha amiga, pedimos licença para chegar mais uma vez na sua casa e no seu trabalho, né? Trazendo para você, para sua família, para todo mundo, né? Mais uma nova edição do programa O Homem e a Terra, serviço de comunicação do IDR Paraná, que é o Instituto de Desenvolvimento Rural do Paraná e a Par Emater. Aqui na produção e apresentação estou eu, Amarildo Alba, conversando com você nesta quarta-feira de lua nova, 16 de setembro de 2026. Dia Nacional do Caminhoneiro, Dia Internacional para Prevenção da Camada de Ozônio e Dia Nacional de Combate e Prevenção à Trombose também. Começamos aqui lembrando, né? Você é meu amigo, você é minha amiga, agricultora da região de Londrina e Cornélio Procópio, que amanhã, quinta-feira, dia 17, o IDR Paraná, com várias outras organizações parceiras, realiza em Alvorada do Sul, faz lá a quinta tarde de campo sobre manejo do solo e da água. Vai ser na Fazenda Santa Zoé e você, claro, tá convidado a participar. Será uma ótima oportunidade, né, para você conhecer os benefícios que traz o consórcio do milho safrinha com capim braquiária, né, uma tecnologia que a gente tem divulgado bastante aqui no nosso programa de rádio. Então vai ter lá uma área onde está sendo colocada em prática esta tecnologia há vários anos e você poderá conferir isso, né? E ao mesmo tempo conversar com o produtor, também com os extensionistas e pesquisadores sobre esta importante solução técnica, né? Tirar dúvidas e ver lá, como eu disse, os benefícios desta solução. Além da área com consórcio do milho safrinha com a braquiária, lá no local da tarde de campo você vai encontrar diversos cultivos de plantas hoje em dia chamadas de plantas de serviços, né? Que antigamente se falava plantas de adubação verde. Entre elas, a aveia, o nabo forrageiro e o trigo mourisco. Também poderá conhecer quais as estratégias que o produtor adotou para fazer a implantação, né? A semeadura dessas espécies, entre elas a técnica da sobressemeadura, né? Que é feita ainda com a plantação de milho sem colher ou logo em seguida a colheita desta cultura, a colheita do milho. Você que ficou interessado em participar desta quinta tarde de campo sobre manejo do solo e da água, que acontece amanhã em Alvorada do Sul, pode saber mais detalhes, né, sobre a programação do evento e também receber orientação para chegar na Fazenda Santa Zoé, falando com o técnico do nosso instituto que trabalha nos escritórios de municípios das regiões de Londrina, de Cornélio Procópio também. Ontem, né, o Silvio Ferrari, extensionista lá de Paissandu, falou aqui da importância da análise do solo, né, deu bastante detalhes sobre esta solução técnica e, por falta de tempo, claro, não falou aí dos custos que tem este serviço. Então agora ele volta aqui para fazer este comentário, né, que ontem não teve tempo para fazer, mas hoje tem, claro. Então vamos ouvir.
3: O custo da análise de solo é relativamente baixo. Vai depender muito de que número de informações o produtor está procurando. Se ele fizer uma análise de solo que peça somente informações mais básicas, tipo macronutrientes ou granulometria, para saber quanto de argila tem o solo dele, esse custo varia em torno de R$25 a R$30. Se ele quiser uma análise mais completa, contendo macronutrientes, micronutrientes, avaliando os níveis também de enxofre, boro, o custo dessa análise pode chegar em torno de R$90 a R$100. E ele também pode, se quiser, fazer uma análise foliar e uma análise de fertilizantes, para saber realmente o fertilizante que ele está usando, se de fato contém aqueles nutrientes que consta na nota fiscal, foi informado pela empresa, né, que ele comprou. Então essas análises são um pouquinho mais caro, em torno de R$150, R$180. Mas o interessante é que realmente essa amostragem, essa análise aí seja uniforme, que ele tenha certeza das informações que ele está levando para o laboratório. Então é interessante, eu diria que imprescindível que ele faça, reforçando as informações, ele faça nas áreas uniformes e faça várias subamostras, 10, 12 no mínimo, para compor uma amostra composta que será levada ao laboratório. Essa amostra composta, ela vai conter em torno de 400, 500 gramas de solo, não precisa mais que isso. Isso já é suficiente. E só reforçando, Maria, eu sempre comento com os produtores que a importância da análise de solo é similar a uma análise de sangue. Ou seja, através desse instrumento, dessa ferramenta, é possível obter informações precisas que possam ajudar a pessoa a tomar decisões. No caso da análise de sangue, é possível da pessoa identificar problemas de saúde, indícios de algumas doenças e já fazer o tratamento, a correção. Comparando, na análise de solo também, ele identifica possíveis problemas de balanço de nutrientes, de acidez do solo, que ele também pode estar corrigindo, pode estar resolvendo esse problema.
2: Agora eu conto para você que temos 3 caminhadas na natureza confirmadas para acontecer aqui no nosso estado nesse próximo domingo, dia 20 de setembro. Em Castro, teremos lá o Circuito Terra Nova, com 15 quilômetros de percurso e saída marcada para as 8:30 da manhã, do Museu do Imigrante, que fica na comunidade Terra Nova, lá de Castro. Já no município de Lunardelli, vamos ter a caminhada Circuito Santa Rita de Cássia, com 10 quilômetros e saída prevista para as 7 da manhã, da sede do projeto Cantinho Agrícola, que fica na estrada da Fazenda Urutágua. E em São José dos Pinhais, o Circuito Colônia Marcelino, que sai 8 da manhã, em frente à Capela São Pedro da Colônia Marcelino. A caminhada de Castro tem 500 vagas, e a de Lunardelli 800, e esta de São José dos Pinhais 2.500 vagas.
0: 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Erradique as plantas de milho guaxo durante a entressafra e evite a proliferação da cigarrinha do milho no Paraná. Este inseto sobrevive no milho, o que permite a permanência dos enfezamentos no campo de uma safra para outra, causando grandes prejuízos à produção. Esta campanha é uma iniciativa do Grupo de Trabalho de Enfrentamento do Complexo de Enfezamento do Milho no Paraná.
2: Sobre a situação de mercado dos principais produtos de nossa agricultura, de nossa pecuária, sessão do relatório com pesquisa de preços que o Departamento de Economia Rural, o DERAL, lá da Secretaria da Agricultura, divulgou nesta segunda-feira, dia 14 de setembro. Então vamos apresentar para você aqui os valores médios praticados nesta mesma segunda aqui no nosso estado, né, nas várias regiões aqui do Paraná. Café beneficiado, bebida dura, tipo 6, com esta classificação, foi vendido por R$ 1.505 a saca de 60 quilos. Erva mate em folha, produto entregue lá na indústria, R$ 18,31 a arroba. Arroz agulha em casca, 108 a saca de 60 quilos. Feijão preto, 200, e o feijão carioca, 284 a saca de 60 quilos. Todos os produtos, né, que mantiveram aí certa estabilidade de preço nos últimos 7 dias. Milho amarelo, R$ 58,73 a saca de 60 quilos. Mandioca, padrão de amido, 580 gramas, R$ 603 a tonelada. Soja, 137, trigo para pão, pH 78, R$ 77 a saca de 60 quilos, boi em pé, 354 a arroba, vaca em pé com padrão de corte, 320, e o suíno tipo carne em pé, preço pago para o criador independente, né? R$ 4,64 o quilo. Então esses foram os preços médios praticados aqui no nosso estado nesta última segunda-feira, dia 14 de setembro, com valores pesquisados e divulgados pelo Departamento de Economia Rural, o DERAL, lá da Secretaria da Agricultura. Música. Bom, vamos terminando, né, o nosso trabalho de hoje, desejando a todos vocês um aqui de novo, né, nesta mesma emissora, neste mesmo horário, para trazer para você e para todos, né, que estão por aí, mais uma nova edição do programa O Homem e a Terra. Forte abraço, fiquem com Deus e até lá.

0: 5:55.
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Senhor é meu pastor, nada me falta. Ele me faz deitar em verdes pastagens. Às águas do repouso me conduz. Ele me reanima. Pelos bons caminhos me conduz, para a honra do seu nome. Mesmo se eu andar por um vale de sombra e de morte, não receio mal algum, pois estás comigo. Teu bastão e teu cajado me dão segurança. Diante de mim, fazes servir uma mesa em face dos meus adversários. Perfumas a minha cabeça com óleo. Minha taça é inebriante. Sim, felicidade e fidelidade me acompanham todos os dias da minha vida, e retornarei à casa do Senhor para longos dias.

Em nome do Pai, do Filho e do Espírito Santo. E com licença, patrão celestial, vou chegando despacito, enquanto servo amargo de minhas confidências, porque o romper da madrugada e o descambar do sol, tomara que todo mundo seja com o irmão. Eu pensei que qualquer guasca, bem pilchado, de faca, rebenque e esporas, não se afirma nos arrais da vida, se não se estriba na proteção do céu. Ouve, patrão celeste, a oração que te faço. Ao romper da madrugada e ao descambar do sol, tomara que todo mundo seja com meu irmão. Ajuda a perdoar as afrontas e não fazer aos outros o que eu não quero para mim. Perdoa, meu Senhor, porque rengueando pelas canhadas da fraqueza humana, de quando em vez, quase sem querer, eu me solto por ter afora. Eita, putrilho chucro, renegado e caborteiro. Mas eu te garanto, meu Senhor, quero ser bom e direito. Ajuda-me, Virgem Maria, primeira prenda do céu. Socorre-me, São Pedro, capataz da estância gaúcha. Mas para fim de conversa, vou te dizer, meu Deus, mas somente para ti, que tua vontade leve a minha de cabresto para todo o sempre e até a querência do céu.

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3: Eita, nós! Bom dia, bom dia, bom dia, bom dia! Tô chegando aí, rapaziada, abrindo as porteiras da programação aqui pela Talento FM, primeiro lugar em todo lugar, programar só Alma de Campo no ar. Malojão por aqui, chacoalhando e balançando. Nesta quarta-feira, meio da semana, dia 16 de setembro de 2026. Hoje é dia de São Cornélio. Hoje é dia internacional da preservação da camada de ozônio. Estamos chegando por aqui, claro, entupido da alegria, juntamente com vocês do outro lado do rádio. E a partir de agora, 999-199752. Bom dia, meus amigos, minhas amigas, você trabalhador e trabalhadoras, pessoal do campo e da cidade, meus amigos agricultor, fumicultor, pessoal que já tá atracado no serviço e na peleia, pessoal das indústrias, das firmas de toda a região. Forte abraço do Malojão para vocês, que seja um dia abençoado, que seja um dia iluminado, com a proteção do patrão velho lá de cima. Vamos que vamos, acelerar o passo aí, rapaziada, meus amigos caminhoneiros, a moçada dos brutos, cortando o trecho, claro, o pessoal do transporte escolar, das vans, dos ônibus, os estudantes, bom dia, bom dia, bom dia, meu povo. Pessoal, é tracado com as mimosas amassando o barro aí, né? Tirando o leitinho nosso de cada dia, nossos amigos padeiros, vigilantes, o pessoal que tá trocando de turno aí, e onde quer que você esteja, nossos amigos trabalhadores. Prepare o chimarrão, prepare o café.

0: 6:13.
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5: Eita, 6:16 da manhã, hein? Olha a hora aí, rapaziada. O dia tá amanhecendo bonito lá fora, né? É, temos uns dias de trégua, uns dias de paz aí, mas a chuva volta com intensidade a partir de sexta-feira aí, rapaziada. Aproveitar hoje e amanhã, né? Barbaridade.
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5: Meio tempinho, né, esse
6: cavalo.
5: Segundo fontes climáticas, e daqui a pouquinho vou dar uma atualizada pra vocês, né?
6: Maneira,
5: mas segundo fontes, devemos ter já a volta de pancadas de chuva na nossa região. Na sexta-feira, né? Sábado com bastante intensidade. Sábado deve passar de 40 milímetros de chuva. Domingo, cerca de 15 milímetros. E assim por diante, rapaziada. E semana que vem, nublado e com possibilidade de pancadas de chuva. Daqui a pouquinho dá uma atualizada. Então aproveitar o dia, né? Hoje, amanhã, a partir de sexta já começa a mudança, hein? Rapaziada, é. Vamos ver quem tá curtindo a programação, né? Vamos ver, delequeando ele, rapaziada. A música Menino Campeiro, manda para a esposa Selma, filha da Isiane. Ela, parceiraço, velho, Claudinei, ligadaço, tomando um mate, velho, especial, né? Valeu, meu amigo, velho, obrigado pela companhia. Quem mais por aqui? O meu amigo Laércio Klazer. Como é que tá, Laércio, velho? Bom dia! Valeu, parceiraço. Sempre ligadaço comigo. Muito obrigado pela audiência, pela companhia. A Elisabeth, o pessoal do Lajeado. Bora plantar fumo, bora acelerar, né, Elisabeth? Vamos atracar. Aproveitar o dia bom. Bom dia. Música Toma de Bagunceiro pro amigo André Pajeski. Ele tá na escuta todos os dias. Seu amigo Tonico de Ruazul dos Soares. Valeu, valeu, Tonico, velho. Bom dia, bom dia. Alô, Zé Mauri Padilha. Como é que tá, parceiraço? Bom dia. Tem mais por aqui. A Lúcia tá ligadaço comigo. Bom dia, Lúcia. Como é que tá você, minha querida? Tudo de bom pra você. Obrigado pela audiência. Tem mais por aqui. Tem mais. Claro que tem. Paulo Prontinho, bom dia.
7: Bom dia, bom dia. Malujão, manda música aí pra família Praça. Tamo ouvindo a rádio. Tamo escutando a rádio. Tomando chimarrão aqui na cidade de Paulo Prontinho.

0: 6:32.
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dia, bom dia, bom dia. Já vou atracar a fama de bagunceiro daqui a pouco aí pro Tonico Véio. Tá mandando aquele abraço pra todo o povão. Especialmente pro amigo André Pagés, que tá na escuta todos os dias. Já vou atracar daqui a pouquinho. Tem mais por aqui a Marli Chuvinski. Alô, Marli Chuvinski, como é que tá, minha querida? Tudo bem contigo? Valeu pela sintonia. Meu amigo Márcio Tanaka, alô, Tanaka, velho. Tanaka, velho. Forte abraço, meu irmão. Tem mais por aqui o Hélio Dobezinski. Alô, Hélio, velho. Grande Hélio Dobezinski. Forte abraço pra Marlene também, pessoal que tá sempre na sintonia, tá sempre na audiência. Tem mais por aqui o Ricardo. Alô, Ricardinho. Como é que tá, Ricardo? Tudo bem contigo, meu amigo, velho? Forte abraço, obrigado pela audiência. Bora tomar um mate. Olha o Tanaka, velho. Diminuiu a barba. Deu uma tosada na cadeia. Ai, zagalo. Aí, bonito. Valeu, meu amigo. Forte abraço. Obrigado pela audiência. Quem mais por aqui? O Luiz Cláudio, tô ligado, Malojão, bom dia. Opa, bom dia, André. Estamos na escuta. O Ademir, a Genilza Colete. Alô, Paulo Frontin. Alô, Ademir, alô, Genilza. Alô, pessoal do Paulo Frontin, ligadaço em peso na Talento FM, na programação lá em Bagual, né? Quem mais por aqui? Bom dia, Vanderlei Nevola. Bom dia, frio, frio, barbaridade, né? Tá frio, mas o solzinho já tá brilhando lá fora. Aí que eu me refiro, né? Aí que eu me refiro, né? Bonito, como é bonito e dá saudade ele ver um dia bonito que nem esse. Barbaridade. Tem mais por aqui, tem mais. Bom dia, meu amigo Marco Aracinive. Ligadaço comigo, valeu, parceiraço. Tudo de bom. 6:39 da manhã.

0: 6:48.
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13: Bom dia! Bom dia!
14: Bom dia!
15: Bom dia!
16: Como vai o tempo e a temperatura?
13: Olha só a previsão do tempo para a cidade do Azul para hoje, quarta-feira, dia 16. Hoje muitas nuvens com aberturas de sol e sem previsão de pancadas de chuva. Temperaturas chegando na casa dos 19 graus. O tempo fica estável hoje e amanhã. A partir de sexta-feira deve começar uma instabilidade aqui, mas com probabilidade ainda baixa de chuva. A partir de sábado, muito volume de chuva. Maiores informações ao longo da programação 6h54.
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0: amigo Jaciel Cordeiro. Como é que tá, Jaciel? Firme, forte, rígido e corado. Águida Albuquerque Bueno tá ligada comigo. Alô, Águida. Como é que tá, minha querida? Bom dia. Tem mais. Dia Nego André, em pé na Fiorino, manda o tranco velho fandangueiro. Depois eu toco, velho. Porque agora temos que acelerar o passo pra fazer no horário.
1: Tomaram uma gelada.
0: Horário eleitoral aí, ó. Alô, Bea! Forte abraço, meu amigo. Ângela Robas Quebra está ligada comigo. Alô, Ângela. Como é que tá você, minha querida? Tudo de bom, viu? Tudo de bom, tudo de bom. Valeu, meus amigos. Pra fechar a saideira. E volto depois do horário eleitoral. Muito mais talento no seu rádio.

0: 6:56.
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0: 7:25.
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3: 7h30, olha a hora. Estamos agilizando aí, rapaziada. É mais um dia com a graça de Deus. Por aqui vamos levando as melhores músicas gaúchas e tradicionalistas nas ondas do seu
4: carro.
3: Abraço a toda a nossa região, o povão que tá ligado, o povão que tá mandando seu recado, sua mensagem através do 999-199752.
4: Vamos
3: ver quem tá curtindo o programa aqui, né?
4: Desse jeito, bagual.
3: Mandando um abraço especial
4: em campanha, pro
3: Marco Velho lá em Malé. Alô, povão de Malé. Malé ouve talento, que beleza, valeu, parceirado. Obrigado pela companhia aí, o povão de Malé. Aquele abraço pra vocês. Tudo de bom. Tô ligado na talento. Primeiro lugar em todo lugar. Tem mais por aqui o Moacir. Eu tô ligado no Malojão, bom dia Moacir, como é que tá, meu parceiro velho? Aquele abraço pra você, meu amigo. Obrigado pela audiência, pela companhia, pela sintonia. Sempre ligadaço comigo também, meu amigo Moacir, valeu. Tem mais por aqui. Alô, Mitcho. Teve de aniversário, quantos anos fez ontem, Mitcho? Obrigado, Mitcho, velho. Muito abraço, meu amigo Mitcho. 55 anos, olá, Mitcho, velho. Te abraço, meu amigo velho. Obrigado pelo prazer da visita. Obrigado pela companhia. As portas da rádio estão sempre abertas aí pro pessoal que quer vir visitar, tomar um cafezinho. Às vezes tem um chimarrão, que nem agora cedo tem um chimarrão. Daqui a pouquinho um cafezinho. Eita coisa. Forte abraço, meu amigo Mitcho. Tem mais por aqui o Jailson Barros dos Santos. Alô, Jailson. Como é que tá, meu amigo? Bom dia. Tem mais por aqui o Carlinhos. Alô, São João do Triunfo. Alô, Carlinhos.

0: 7:38.
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13: Fica, meu bem. Tô louco de bem, tu sabe bem. Tô louco de bem, more.
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15: Bem, meus amigos, só me resta agradecer mais uma manhã junto com vocês. Estaremos aqui novamente, se assim nos permitir o patrão velho, lá de cima. Que Deus abençoe, ilumine, derrame bênção e glória, saúde e paz. O resto a gente corre atrás. Vou deixar minha saída.

0: 7:46.
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0: 7:50.
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Quarta-feira começando ensolarada em Rio Azul e região. Excelente dia para você, uma ótima manhã. Vamos à primeira edição do Talento Notícias desta quarta.

Pois é, gente, após tantos dias, né, de chuva, tempo nublado, agora temos a presença de sol nesta quarta-feira. Temperatura neste momento em 8 graus, tá friozinho, né, gente? Temperatura em 8 graus e a máxima ao longo da tarde se eleva até os 21. A previsão, segundo o CIMEPAR, é da gente manter o dia assim, gente, com sol, tempo firme, sem previsão de chuva hoje. Não tem previsão de chuva também para amanhã e nem para sexta-feira. Porém, amanhã e na sexta-feira a tendência é de tempo mais fechado, tá? Tempo dia mais nublado, porém sem chuva. Amanhã mínima de 10, a máxima de 21. No sábado, temos o retorno da chuva com 24 milímetros, no domingo 6,9 milímetros, na segunda-feira 13 milímetros, na terça 29 milímetros. Então temos previsão de chuva para os próximos dias, a partir de sábado, mais alguns dias de chuva, né? Dias seguidos de chuva, gente. A partir de sábado, então, devemos ter o retorno da chuva. Mas até sexta, tempo sem chuva, hoje dia ensolarado e amanhã e na sexta a tendência de céu mais nublado.

0: Com a gente, o correspondente da rede AERP, trazendo os destaques do Paraná pra gente. Jomar, bom dia pra você.
1: Alô, alô, Thaís Vieira, bom dia a toda a equipe do Talento Notícias, primeira edição reunidos. Bom dia a você que está em Rio Azul, a você que sempre prestigia a nossa programação. Hoje é quarta-feira, 16 de setembro, se comemora o Dia do Caminhoneiro. Então, a nossa homenagem a todos os caminhoneiros que carregam o Brasil nas costas. Estamos com 12 graus de temperatura em Curitiba nesse momento, 20 graus a máxima prevista para a tarde de hoje. E depois da sequência de chuvas dos últimos dias, uma massa de ar frio avança pelo estado e provoca queda nas temperaturas. Segundo o CIMEPAR, o tempo fica mais estável na maior parte do Paraná nesta quarta-feira, com chance apenas de chuviscos na Serra do Mar e no litoral. O frio se mantém intenso ao longo dos próximos dias, com possibilidade inclusive de novas geadas localizadas entre o Rio Grande do Sul, Santa Catarina e o sul do Paraná. A EPR Litoral Pioneiro vai ampliar as frentes de trabalho nas rodovias sob concessão nos próximos meses. Além das obras de ampliação nas BRs 153, 277 e 369, a concessionária inicia serviços de recuperação do asfalto em trechos da BR 277, PR 407 e PR 508 no litoral, PR 151 nos Campos Gerais e a BR 369 no Norte Pioneiro. Os trabalhos devem seguir até novembro, antes do aumento do fluxo na temporada de verão. Nos Campos Gerais, as obras começam entre Ponta Grossa e Castro. Depois seguem para Jaguariaíva e Sengés. No Norte Pioneiro, o trecho previsto fica entre Cornélio Procópio e Andirá. No litoral, os serviços começam pelas PRs 407 e 508 e também chegam à BR 277 entre São José dos Pinhais e Paranaguá. Com previsão de 20 graus para a tarde de hoje em Curitiba, Jomar Valença com as informações da rede AERP. A todos uma ótima quarta-feira.
0: Obrigada, Jomar, para você também. Ótima quarta, boa manhã. Te espero ainda na segunda edição.

0: Vamos às notícias do esporte com o diretor esportivo de Rio Azul, Cristiano Fiore. Cristiano, bom dia para você.
1: Muito bom dia, ouvintes da Rádio Talento. Vamos passar as informações do esporte de Rio Azul. Tivemos nessa segunda-feira, pela 22ª Copa Ancespar de Bocha, onde a equipe de Rio Azul recebeu o Fernandes Pinheiro aqui, e Rio Azul se deu melhor, venceu pelo placar de 2-1, tendo como parciais no trio Rio Azul 12-4, no individual Fernandes Pinheiro venceu por 12-5, já na dupla Rio Azul venceu pelo placar de 12-6. Então esses foram os resultados da 22ª Copa Ancespar de Bocha. Dando sequência ao nosso campeonato municipal de Bocha em dupla mista, nesta quarta-feira, na quadra de Bocha Silvino Santos Simo, às 18h, Vanuso de Quadros e o Hélio enfrenta o Gladio e a Nina. Às 18h45, Marcos Fossilini e a Milene enfrentam o professor Júnior e a professora Jaque. Às 19h30, o Gladio e a Nina enfrenta o Celso Mioto e a Cirlânia. Às 20h15, o Fábio e a Vanessa enfrentam o Viola e a Maria Eduarda. Às 21h, a Vanusa de Quadros e o Wellington enfrenta o Eloir e a Camila. Dando sequência, nesta quinta-feira, dia 17, pelo nosso campeonato de bocha em dupla mista, às 18h, Cristiano e Camila enfrentam o Gaúcho e a Paola. Às 20h45, o Chop e a Marisete enfrentam o Gladir e a Nina. Às 19h30, Cristiane e a Camila enfrentam o Alvari e a Janaína. Às 21h15, o Gaúcho e a Paola enfrentam o Matheus Geltes e a Renata. Às 21h, o Douglas e a Cat enfrentam o Chop e a Marisette. Esses são os jogos do nosso campeonato municipal de bocha em dupla mista que acontece nessa semana. Quero aqui também destacar, fazer um convite a toda a população de Rio Azul para se deslocar até Irati nessa quarta-feira, às 20h, lá no estádio Abrão Najib Ened, onde a nossa equipe do Tigres irá enfrentar a equipe do CRB pela semifinal no Campeonato Veteranos. A equipe do Tigres vai em busca da grande final. O ano passado, já a equipe do Tigres chegou à grande decisão, mas acabou sendo derrotada pela equipe do Anata. Então, toda a nossa torcida, a equipe do Tigres, nessa grande semifinal que acontece nessa quarta-feira, às 20h, lá em Irati, no estádio Abrão Najib Ened. Quero aqui também destacar as finais do Campeonato Intercomunidades Série Ouro, que acontece agora nesta quinta-feira, dia 17. Às 19h45, na disputa de terceiro lugar, a equipe do Faxinal dos Elias enfrenta o Braço do Potinga. Já na grande final do Campeonato Intercomunidades Série Ouro, às 20h45, a equipe do Marumbi dos Ribeiros enfrenta o Marumbi dos Elias na grande final. Dando sequência à nossa competição do nosso futsal aqui da Intercomunidades Série Prata, pelas quartas e finais, nessa sexta-feira, dia 18, que no ginásio Albinão, às 18h45, Faxinal dos Lima enfrenta Rio Azul dos Soares. E às 20h45, o Rio Azul de Cima A enfrenta a equipe do Invernada B. Dando sequência também a nossa competição aqui agora do lado do futebol, né? Onde os jogos estão sendo remarcados do nosso futebol Vitor de Moraes, primeira e segunda divisão. Jogos que iam acontecer nesse último final de semana foram cancelados em virtude das fortes chuvas que caíram. Então, remarcando esses jogos aqui para o dia 19, no estádio municipal Valdir Conjuntos, no campo da Cachoeira, jogos da segunda divisão, às 13h30, Barra do Rio Azul enfrenta a Prefeitura, às 15h30, 15 de novembro, frente ao Atlético Beira Rio. Já no domingo, dia 20, no estádio municipal Valdir Conjuntos, que é o campo da Cachoeira, jogos da primeira divisão no campeonato Vitor de Moraes. Às 13h30, o BDM enfrenta o BDM Bom Dia Magnata, enfrenta o Juventude Marumbi dos Elias. Às 15h30, o Santa Cruz enfrenta o Brinquedos Paraná. Jogos esses da primeira divisão do nosso campeonato municipal Vitor de Moraes, tanto primeira quanto segunda divisão deste final de semana. Quero aqui também destacar a importantíssima rodada que acontece nessa sexta-feira lá em Rebouças, aonde a equipe de Rio Azul vai se deslocar até Rebouças pela Copa Ancespar de Futsal. Jogos que esses aí que iriam acontecer na última sexta-feira também foram cancelados pela organização da Copa Ancespar. Então eles cancelaram em virtude das fortes chuvas, e a equipe de Rio Azul estará se deslocando nessa sexta-feira nas duas categorias, tanto no feminino quanto no masculino. Às 20h, Rebouças enfrenta Rio Azul, né? Pela Copa Ancespar de Futsal feminino. E às 21h, Rebouças e Rio Azul pelo futsal masculino. Então são esses aí os jogos que aconteceram, né? Tanto pela Copa Cespar e toda a nossa marcação de jogos que acontece nesse final de semana e dia de semana também aqui no município de Rio Azul. Desejar, agradecemos o espaço e um bom final de semana a todos.
0: Obrigada, Cristiano. Agora são 8:01. Você conferiu as informações do Esporte de Rio Azul com Cristiano Fiore.
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3: A CNA defendeu o fortalecimento do seguro rural e a criação de estímulos financeiros para produtores que adotem boas práticas, além de sistemas produtivos capazes de reduzir os riscos da atividade agropecuária. O diretor técnico da Confederação, Bruno Luque, abordou o tema durante o evento Futuro Finanças e Florestas, da Associação Nacional dos Servidores do Banco Central. Bruno Luque falou da importância do crédito rural para o desenvolvimento do agro e como práticas que contribuem para diminuir os riscos da atividade precisam ser cada vez mais consideradas pelo sistema financeiro, como, por exemplo, o zoneamento agrícola de risco climático. Da Rádio Agência CNA Senar, Estevão Damásio.
4: Indicadores agropecuários com Mariana de Freitas. Soja.
5: Os contratos futuros com vencimento em novembro registraram elevação nos Estados Unidos na terça-feira, na Bolsa de Chicago. A cotação era de US$ 13,87 por bushel. Valores no mercado físico no Brasil por saca de 60 quilos. Estado do Mato Grosso, cidade de Rondonópolis, R$ 149,90. Bahia, região oeste, R$ 146. E Rio Grande do Sul, em Nonoai, R$ 139.
4: Boi gordo.
5: Em São Paulo, na B3, os contratos com vencimento em setembro eram negociados ao final desta terça a R$ 357,40 por arroba. Houve elevação de 0,25% no dia. O boi à vista no Mato Grosso, em Cuiabá, R$ 321,50 por arroba.
4: Café.
5: Os contratos futuros de café arábica com entrega prevista para setembro terminaram a terça em Nova York, nos Estados Unidos, em queda. A cotação era de R$ 2.041,43 por saca de 60 quilos. No Brasil, no mercado físico, valores do café arábica tipo 6 por saca de 60 quilos. Minas Gerais, Varginha, R$ 1.620. E em São Paulo, Franca, R$ 1.600.
4: Milho.
5: Valores no mercado físico por saca de 60 quilos. Paraná, Marechal Cândido Rondon, R$ 58, valor em estabilidade na comparação com a cotação anterior. E em Goiás, Rio Verde, R$ 62, também em estabilidade.
4: Trigo.
5: Valores no mercado físico por saca. Rio Grande do Sul, Nonoai, R$ 72, em estabilidade. Paraná, Marechal Cândido Rondon, R$ 78, também em estabilidade.
4: Cana de açúcar.
5: Os contratos futuros de cana com entrega prevista para outubro terminaram a terça em Nova York em queda. A cotação era de US$ 17,98 por libra peso.
4: Feijão.
5: Preço médio por saca no atacado no Paraná. Feijão carioca tipo 1, R$ 284,74 em elevação. E o feijão preto tipo 1, R$ 200,16 também em alta.
4: Arroz.
5: Valores no mercado físico por saca de 50 quilos. No Rio Grande do Sul, a média estadual é de R$ 80 em estabilidade. Santa Catarina, Rio do Sul, também em estabilidade por R$ 72.
4: Indicadores agropecuários, um conteúdo do Grupo Rádio Web. Informação que amplifica conexões.
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3: A CNA realiza no próximo dia 15 de outubro, na sede da entidade em Brasília, a cerimônia de premiação do Prêmio Brasil Artesanal 2026. Nesta edição, serão reconhecidos os 5 finalistas de cada uma das 3 categorias: doce de leite, azeite e cachaças de alambique. Os produtos inscritos passaram por 2 etapas de avaliação: júri técnico, formado por especialistas, e júri popular, que analisou as amostras sem identificação dos rótulos. Ao todo, foram recebidas 170 amostras de cachaças de alambique, 115 de doce de leite e 85 amostras de azeite. Para Fernanda Regina, assessora técnica da CNA e organizadora do concurso, cada produtor traz uma história e uma identidade únicas. Da Rádio Agência CNA Senar, Estevão Damásio.
0: Oito horas, 6 minutos, excelente manhã para você, bom trabalho para quem já está no trabalho, tá saindo agora de casa. Olha, no Saúde em Dia, um estudo francês mostra como cheiros reativam memórias da infância. Thaís Estivanin.
6: Olá e sejam bem-vindos ao nosso programa Saúde em Dia. O cheiro daquele bolo quentinho de chocolate preparado pela sua mãe desperta emoções e lembranças, mas até hoje os cientistas ainda não tinham conseguido explicar como esses odores fazem ressurgir memórias da infância dentro do cérebro. Esse mistério acaba de ser desvendado por uma equipe de cientistas do Centro Nacional de Pesquisa Científica da França, que identificou os mecanismos cerebrais associados a esse processo, até então sem explicação científica. A pesquisa foi publicada recentemente na revista PLOS Biology e mostra que essas experiências precoces deixam uma marca cerebral que pode ser reativada ao longo de toda a vida, dependendo do contexto das emoções associadas às nossas lembranças dos tempos de criança. A neurobiologista Nathalie Manderon, do Centro de Pesquisas em Neurociências de Lyon, na França, e especialista no chamado aprendizado olfativo, é uma das autoras do estudo e explicou as etapas da pesquisa.
7: Por que alguns cheiros são bons, agradáveis, prazerosos e temos vontade de senti-los novamente? E por que outros não são? Também estudei bastante o aprendizado olfativo. Como aprendemos um cheiro, por quanto tempo memorizamos e como podemos aprender a discriminá-los. Este estudo é realmente uma continuação dos trabalhos que eu já desenvolvia na equipe, que consistem em compreender a percepção e o olfato.
6: Durante o estudo, que durou 4 anos, a neurobiologista francesa e sua equipe buscaram entender esse mecanismo neural. Inicialmente, os pesquisadores propuseram um questionário a um grupo de 640 voluntários. Os dados mostraram que as lembranças associadas a odores eram positivas, acompanhadas de emoções agradáveis, e que os cheiros relacionados a elas também eram percebidos pelos participantes como favoráveis. A consolidação dessa memória, que depende de várias estruturas cerebrais, como, por exemplo, o hipocampo, dependia da repetição da experiência. Com base nesses resultados, a equipe desenvolveu um modelo experimental com camundongos. Os animais foram condicionados a associar um odor considerado bom a um ambiente com gaiolas com brinquedos, rodas de corrida, companhia de outros camundongos e acesso livre à comida. Para confirmar que essa experiência foi positiva, os pesquisadores gravaram as vocalizações emitidas pelos animais. Na fase adulta, os pesquisadores avaliaram se eles ainda se lembravam do cheiro ao qual haviam sido expostos na infância e se haviam desenvolvido alguma preferência por ele. Os resultados mostraram que os animais conservaram a memória desse cheiro ao longo do tempo.
7: O que demonstramos, como você mencionou, foi que há uma forte participação do bulbo olfatório no processo. Ele é a primeira estação central de retransmissão da informação olfativa no cérebro. Esses neurônios têm uma particularidade: eles continuam surgindo nos dias seguintes ao nascimento, ou seja, muito mais tarde em comparação aos outros. Isso significa que estão em um período de grande plasticidade, quando a informação olfativa é decodificada pelo cérebro. Ao mesmo tempo em que são muito plásticos, também são muito estáveis.
6: Ao longo dos anos, o processamento dessas informações olfativas evolui. Elas passam a ser interpretadas pelo sistema límbico, responsável pelas emoções e pela nostalgia associada a essa lembrança. Por isso, um cheiro da infância pode fazer ressurgir memórias muito antigas. A equipe francesa voltou a analisar os dados dos participantes que relatavam ter sido expostos ao longo da vida ao cheiro da infância cerca de uma vez por ano. E o resultado, diz a cientista francesa, foi surpreendente.
7: Se fosse demais, o cheiro acabaria sendo associado a outras coisas. pouco expostos, não teria sido suficiente. E o cheiro seria esquecido. Nós simulamos esse nível de exposição nos camundongos e percebemos que ao realizar pequenas exposições periódicas ao longo da vida, os animais de 6 meses, que são jovens adultos, mantinham a memória do cheiro. Só que nessa altura essa memória não dependia mais do bulbo olfatório. Mostramos que essa estrutura foi deixada de lado em favor do circuito do sistema límbico.
6: De acordo com a cientista francesa, os cheiros se tornam mais nostálgicos à medida que envelhecemos. Você ouviu Saúde em Dia. Obrigada pela audiência. Até a próxima semana. De Paris, Thaís Estivanin, da Rádio França Internacional, especial para a agência Rádio Web.
0: É, quem nunca, né, gente? Quem nunca sentiu um cheiro e aí lembrou, teve alguma memória da infância, aquela sensação de nostalgia. 8:12, agora bom dia pra você.
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1: 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Prefeitura Municipal. 8 horas e 15 minutos.

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6: 8 horas e 19 minutos.
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7: Mais uma quarta-feira, mais um quadro com a Farmabem Rio Azul. Gente, o Luiz trazendo pra gente hoje mais um tema, falando hoje sobre cuidados da pele, né, Luiz? Bem-vindo, bom dia.
8: Bom dia, Thaís, bom dia, amigos da Rádio Talento. Isso aí, hoje vamos falar sobre a pele, né, e um produto bem interessante, né, falando já de biotecnologia, né, que é um processo de evolução, né, da área cosmética, biocosméticos, nanocosméticos, né, nanotecnologia, biotecnologia. Então, é uma área nova, né, no qual está se expandindo muito rápido, né, hoje também com essa questão da IA, né, então fica tudo muito acelerado. E lógico que essa área aí da pele, essa área, digamos assim, de se sentir mais jovem, é bastante explorada. E hoje eu vou falar de um produto aqui que se chama Recall Skin, né? Ele foi lançamento da Consul Pharma do ano passado, né, nessa área tópica, né, de produtos para pele. E ele é uma combinação de três tipos de colágeno, né? Colágeno tipo 1, colágeno tipo 3 e o colágeno tipo 17. Esse colágeno tipo 17 que foi digamos assim, o lançamento, né, o diferente desse produto aí, porque o colágeno tipo 3 é o mais abundante da nossa pele, o colágeno tipo 1 é mais essa parte de sustentação e o colágeno tipo 17 que trouxe assim um upgrade, né, tipo deu um up para essa área aí do rejuvenescimento. Então, esse produto, o Recall Skin, contém esses três tipos de colágeno que ajudam na sustentação, na firmeza da pele, na regeneração, na área do anti-envelhecimento e também nessa parte do rejuvenescimento aí da pele, principalmente numa situação que a pele vai perdendo colágeno, né, com o envelhecimento, e a pele vai ficando mais fina, né? Pode ver, a pele de pessoas mais idosas fica mais fina. Então, essa perda de colágeno, eles chamam de pele de papel, né? Skin paper. Então, essa pele de papel rasga fácil, vamos dizer assim, né? Ela fica fina e, com isso, rompe com facilidade. Então, esse produto também vai ajudar a fortalecer essa pele, dar mais firmeza, mais sustentação, mais preenchimento e reduzir esse aspecto de pele de papel, né? Dessa pele mais fina. Além do que, a falta de preenchimento que vai trazendo as rugas, né? O linha de expressão, porque ele vai tipo afundando ali naqueles locais onde a pessoa tem mais quantidade de expressão facial, né? Então é como se fosse fazendo uma valeta, né? Vamos chamar assim. Então ela vai aumentando ali a profundidade e o Recall Skin vai ajudar a dar preenchimento ali, vai ajudar a tampar vamos chamar assim, né? Essas valetas, essas aberturas, essas fissuras que vão acontecendo, né? Com o passar do tempo e, lógico, principalmente pela questão da idade. Lógico que outras situações acabam favorecendo vamos chamar assim, a piora do aspecto da pele, né? Que nem o sol, que nem o cigarro, né? E não dormir bem e outras situações assim, o estresse, né? Vão favorecendo o envelhecimento, que vai complicando aí o aspecto da pele, deixando a pele menos viçosa, menos luminosa, menos, né? Com aspecto jovial. Né, e o Recall Skin vai auxiliar nessas áreas também, de trazer uma luminosidade para a pele, um viço, deixar a pele com um aspecto de mais jovem, né, cuidando da pele aí também na uniformidade da luminosidade da pele, né, que às vezes é um efeito glow que falo. Então são situações assim que o produto Recall Skin, aplicado duas vezes ao dia, normalmente pela manhã antes do filtro solar, né? Colocando de novo aqui, né, a importância do filtro solar para ser aplicado diariamente, no mínimo duas vezes ao dia e tal, né? O filtro solar, porque ajuda também a combater o envelhecimento e o câncer de pele e tudo mais. E o Recall Skin é aplicado antes do filtro solar pela manhã e à noite, após o banho, né, com a pele limpa, aplicar o Recall Skin, que com certeza, usando certinho, vai ter aí um resultado bastante significativo aí no aspecto da pele, vai se sentir com a pele mais viçosa, mais bonita, mais luminosa, né, e com um aspecto mais jovem. E serve tanto para homem quanto para mulher, né? Não é só a mulher que se cuida ou que pode se cuidar, né? O homem também envelhece e também não tem nada de errado, né, do homem querer se cuidar e de utilizar um produto desse aí facial.
7: Exato, e você tocou num ponto importante, né, Luiz? Usar certinho, porque tem que usar de acordo com a recomendação. Não adianta usar uma vez da semana e achar que vai fazer milagre, né?
8: Os testes foram feitos, né, mediante, por exemplo, esse uso duas vezes ao dia. Agora não adianta a pessoa usar uma vez no mês e querer milagre, né? Sim. Thaís? Então, se é para ter esse resultado, é mediante o uso contínuo duas vezes ao dia, né, para a pessoa ir notando com o tempo a melhora, né, e esse efeito rejuvenescedor, vamos chamar assim, né, que o produto vai trazer na pele da pessoa. Então, e lógico, também se ela quiser passar na área do pescoço, também pode, né, tanto a face, pescoço, mãos, é um produto que nem eu falei, ele vai melhorar a parte regenerativa da pele, a parte de sustentação da pele, né, de preenchimento da pele, independente de onde for aplicado, né? A pele é o nosso maior órgão, né? O que a gente tem é todo o tecido, esse tecido é um órgão, e esse órgão tem que ser nutrido, tem que ser, sim, hidratado, tem que ser cuidado, né? Porque com o envelhecimento ele vai decaindo, como tudo, né, no nosso organismo. Mas, assim, como a face, né, o rosto fica mais exposto, e é o nosso cartão de visita, vamos chamar assim, né, Thaís? Então, todo mundo olha, todo mundo vê, e também, normalmente, ali é mais pensado em cuidar, né? Sim. Então, ninguém fala, vou cuidar lá do calcanhar, né, alguma coisa assim, né? Só se racha, né?
7: O calcanhar é só quando já tá pedindo socorro,
8: quando,
7: né,
8: gente? Tá doendo, nem consegue nem pisar no chão. Mas assim, e daí lógico que a face, né, o rosto acaba sendo mais, assim, cuidado, tendo mais, assim, atenção devido a essa situação, né, de ficar mais exposto. Mas também, lógico, precisa desse cuidado, porque também pega mais sol ali, né, fica mais exposto a vento e outras situações aí que acabam trazendo ou acelerando, né, o envelhecimento da pele. 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
7: Maravilha. 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
8: Isso aí, daí o Recall Skin normalmente é feito em um sérum, né? Que é um produto assim que espalha fácil, não é oleoso nem nada assim, mas também se às vezes a pessoa, eu quero em creme, eu quero em gel, também pode ser feito nessas outras formas farmacêuticas, né? Mas normalmente é feito em sérum. E que nem eu falei, utilizando corretamente duas vezes ao dia, vai ter aí uma diferença significativa na pele, né? Vai notar a melhora aí do viço da pele, da redução das rugas, do aspecto jovial que a pele vai ficar, mas tem que usar certo, né, Thaís?
7: Com certeza. 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
8: Isso, Thaís, né? A partir de semana que vem. Agora, né, eu vou estar aqui nas terças-feiras, né? Então, pessoal aí que escuta aí toda semana, né? Que já que se acostumou na quarta, vai só mudar para terça-feira. Estarei aqui, né, todas as terças-feiras agora a partir da semana que vem. Então, espero aí, pessoal que escuta aí, que já criou esse hábito, agora a gente vai mudar para terça-feira.
7: Com certeza. E te espero então na próxima terça,
8: Luiz. Isso aí. Amanhã, semana que vem, um dia antes, né? Terça-feira estarei aqui para trazer mais assuntos, e quem tiver interesse e tiver sugestões, né, de colocar assuntos aí nessa área, tanto da estética, da saúde, né, de produtos, de plantas e tal, pode mandar aí que a gente vai comentando. Valeu? Um abraço, valeu. Thaís, um abraço, produtos de plantas e tal, pode mandar aí que a gente vai comentando. Valeu?

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7: 8:33.
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3: 8:35.
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0: As chuvas deixam o solo saturado e aumentam o risco de novos transtornos no Paraná com o avanço do El Niño. No balanço recente da Defesa Civil, 71 municípios já haviam sido afetados pelas chuvas, com mais de 20 mil pessoas atingidas. Você confere esse assunto na reportagem com Flávia Consoli.
1: Entra nos próximos meses sob atenção reforçada para novos episódios de chuva volumosa. Além de temporais pontuais, especialistas alertam que o maior perigo está na sequência de dias chuvosos que encharca o solo e eleva o risco de alagamentos, enxurradas, deslizamentos e até isolamento de comunidades. E o alerta não termina quando a chuva para. Com o solo saturado, o risco pode permanecer e até aumentar. A doutora em geografia, pesquisadora de mudanças climáticas e professora da Uninter, Larissa Warnavin, explica por que o acúmulo de chuva ao longo de vários dias preocupa mais do que um único temporal.
2: Eu acredito que a gente possa trabalhar com a ideia de que essa chuva da última semana não deve ser analisada apenas pelo volume registrado num único dia, e sim pelo acúmulo de chuva ao longo dos vários dias. Aqui em Curitiba e na região metropolitana, a gente teve uma sequência de ventos que deixou o solo bastante encharcado, e isso reduz a capacidade de infiltração da água e faz com que novos episódios de chuva intensa escoem mais rapidamente para os rios e para as áreas mais baixas em geral. E isso aumenta o risco de alagamentos, inundações, enxurradas e deslizamentos. Nas áreas rurais, por exemplo, da região metropolitana, houve locais em que as comunidades ficaram isoladas por 2-3 dias, principalmente porque as vias foram interditadas ali, pontes, né? Os rios acabaram inundando e dificultando o acesso dos moradores. Isso mostra que os impactos vão muito além, né? Dos transtornos do trânsito nas cidades, né? Claro que a gente tem cidades também que a água invade as casas, né? O comércio, mas acaba sendo muito mais uma questão de trânsito ali do que propriamente de acesso, né? Dificuldade de acesso por vários dias, né? Nessas comunidades do interior. E esse cenário, ele serve também como um alerta para a nossa primavera. A estação vai começar oficialmente no dia 22 de setembro e nesse ano a atuação do El Niño vai aumentar a possibilidade de períodos mais chuvosos e de chuva concentrada em poucos dias aqui no Paraná. Um ponto que eu destacaria, né, que isso significa que vai chover, probabilidade de chover continuamente durante toda a primavera, ela é bem significativa, né, e que a gente pode ter episódios de chuva mais intensa, então com volumes maiores, né, mais elevados em pouco tempo, e vai favorecer temporais, granizo, vendaval, enxurrada e elevação rápida do nível dos rios. Então, eu acredito que a gente possa pensar para essa reportagem, né, que depois de uma sequência chuvosa como essa que a gente teve agora, a gente precisa olhar não só para a chuva que está caindo naquele dia, né, naquele momento, mas também para as condições de solo, dos rios e das áreas que já estão vulneráveis, pensando aí também na questão de riscos e desastres. Né, mas, infelizmente, o El Niño, né, o Super El Niño, né, como estão chamando, pode trazer um volume maior ainda de chuvas para o Paraná. Né? Isso, claro, afeta a agricultura, pode causar inflação de alguns alimentos, dificultar a colheita, dificultar plantio e mesmo os processos ali de adubação e outros processos relacionados à agricultura.
1: Os dados reforçam o cenário de atenção. Segundo o CIMEPAR, o Paraná deve registrar maior frequência de períodos com chuva acima da média até o verão de 2026 para 2027, sob influência do El Niño. No balanço recente da Defesa Civil, 71 municípios já haviam sido afetados pelas chuvas, com mais de 20 mil pessoas atingidas. O cenário exige atenção, principalmente em áreas próximas a rios, encostas, estradas rurais e regiões onde o solo já permanece encharcado. A orientação é acompanhar os alertas meteorológicos e da Defesa Civil e evitar áreas sujeitas a alagamentos ou deslizamentos durante períodos de chuva intensa. Repórter Flávia Conso.
3: Quarta-feira, 16 de setembro de 2026. Este é o Giro de Notícias. Eu sou Norberto Notari e você acompanha os destaques do momento. O Comitê de Política Monetária do Banco Central deve promover hoje o quinto corte seguido na taxa básica de juros da economia. De acordo com a expectativa do mercado financeiro, a Selic deve cair de 14% para 13,75% ao ano. A situação é oposta nos Estados Unidos. O Federal Reserve se reúne também hoje e deve elevar os juros norte-americanos. A projeção dos analistas é de que a elevação será de 0,25 ponto percentual. A situação acontece em meio à pressão de preços no país. A Caixa Econômica Federal marcou uma nova mesa de negociação com os empregados para esta quarta, em meio à greve dos trabalhadores da instituição, que segue sem prazo para terminar. A reunião foi agendada após cobrança feita pela Confederação Nacional dos Trabalhadores do Ramo Financeiro em ofício enviado ao banco. A região sudeste do Brasil deve contar com pancadas de chuvas nesta quarta. De acordo com os institutos meteorológicos, há risco de geada no sul e o centro-oeste deve contar com temperaturas elevadas, assim como o norte e nordeste. O Fluminense perdeu para o Platense por 2-1, mas está classificado para as semifinais da Taça Libertadores da América. Hoje, Palmeiras e LDU definem quem será o adversário do tricolor. Corinthians e Estudiantes também disputam vaga nesta quarta. Pela Sul-Americana, o São Paulo empatou com o Boca por 1-1 em casa e está fora do torneio. O Vasco venceu o Santa Fé por 2-0 e está classificado. O Giro de Notícias é uma produção da Agência Rádio Web. Produção e apresentação, Norberto Notari. Trabalhos técnicos, Mário Melo.
0: Linha direta com Adriana Moisés. Trump e China defendem avanço da IA e Big Techs discutem limites.
4: Discussão sobre o crescimento ou os limites do desenvolvimento da inteligência artificial ganha cada dia novas camadas. Os debates colocam à frente CEOs das empresas que estão construindo os sistemas mais poderosos do mundo, que já falam em frear o ritmo. No contraponto, Donald Trump diz que o medo da IA é uma farsa. A China também tem interesse em impedir a criação de barreiras. Vamos conversar sobre essa corrida desenfreada com a correspondente da RF em Los Angeles, Cleide Clock. Bom dia, Cleide. Na última segunda-feira, durante um evento em Los Angeles, o presidente americano proporcionou uma cena inusitada e repetiu que não vai deixar de apoiar o avanço da IA. Conta pra gente o que aconteceu e o que isso revela sobre as divisões no Vale do Silício e no plano político.
5: Olá a todos. O CEO da NVIDIA, Jensen Huang, estava no palco justamente discutindo o futuro da inteligência artificial quando recebeu uma ligação que disseram que foi inesperada de Trump. Huang colocou o presidente em viva voz diante de centenas de pessoas e o presidente chamou de uma farsa os temores de que os robôs vão assumir o controle e defendeu que os Estados Unidos continuem acelerando o desenvolvimento da inteligência artificial. Trump chegou a dizer que quem vencer a corrida da IA vai vencer uma disputa estratégica global e chamou os data centers de o petróleo dos próximos 20 ou 25 anos. Para Trump, a IA não é apenas uma questão tecnológica, é a moeda de poder econômico e geopolítico. É bom lembrar que quem recebeu a ligação e colocou o telefone no microfone nessa ligação inesperada foi o diretor-geral da NVIDIA, atualmente a empresa de capital aberto mais valiosa do mundo, com valor de mercado acima de $5 trilhões. Em 4 anos, a NVIDIA, que fabrica chips, que são a infraestrutura fundamental que alimenta os grandes modelos de IA generativa, multiplicou mais de 10 vezes seu valor de mercado.
4: Esse episódio aconteceu justamente quando nomes como Sam Altman, CEO da OpenAI, e Dario Amodei, CEO da Anthropic, pedem mais cautela e regras de segurança nos avanços da IA, não?
5: Exatamente, foi praticamente uma demonstração pública de que Trump está escolhendo um lado na guerra que começou dentro do próprio Vale do Silício e que questiona acelerar a IA ou desacelerar a corrida o suficiente para a segurança acompanhar. Foi esse contexto do artigo publicado por Dario Amodei no último final de semana, no qual o argumento central é que a IA está avançando tão rapidamente que os mecanismos de segurança podem não conseguir acompanhar. E o interessante é que ele é o CEO de uma das principais empresas de IA do mundo, criadora do Claude. Sam Altman, concorrente da OpenAI, escreveu que concordava e disse que também adotaria a ideia de avaliadores independentes. Elon Musk, dono da xAI, responsável pelo Grok, também apoiou o alerta. Em uma publicação no X, respondeu ao texto de Amodei com apenas 3 palavras. Dário está certo.
4: Outro episódio revelador foi o alerta feito pelo matemático britânico Jacob Coxon, da Anthropic, que revelou ter deixado o emprego e publicou alertas sobre os riscos dessa tecnologia.
5: Sim, não dá para dizer que ele desencadeou uma crise, mas a saída dele, que havia também trabalhado na OpenAI, ajudou a transformar uma preocupação que já existia dentro das empresas em uma discussão pública muito maior. Jacob citou justamente que o temor não é que a IA tenha desenvolvido consciência, mas que esteja encontrando soluções que seus criadores não conseguem prever. Especialistas estão falando de aberturas para agentes de IA capazes de operar com autonomia, ataques cibernéticos, uso militar e desinformação e muito mais. Dan Selson, pesquisador da OpenAI, publicou nessa segunda-feira outro alerta e afirma que apenas desacelerar o desenvolvimento dos modelos mais avançados não é o suficiente para evitar o apocalipse da IA, como já está sendo chamado, e defende mais supervisão e coordenação para lidar com sistemas cada vez mais poderosos e difíceis de controlar. Interessante frisar também que todas essas falas respingam no mercado financeiro. Na última semana, as ações da Nvidia recuaram cerca de 6%, e os analistas já relacionam a queda à crescente preocupação dos investidores com os riscos e o ritmo acelerado do desenvolvimento da inteligência artificial.
4: Obrigada, Cleide Clock, por sua participação no Linha Direta de hoje. De Paris, Adriana Moisés, da Rádio França Internacional, em parceria com a Agência Rádio Web.
0: Ponto final da edição de hoje. Uma excelente quarta a você. Nos encontramos na segunda edição, a partir das 12h30 e já no Interligados. Até mais.
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0: um trabalho que você goste, uma pessoa que te ame e uma vida que te cure. Três pilares. Tire um e você desmorona. Um trabalho que você goste, uma pessoa que te ame e uma vida que te cure. E o que a maioria faz? Vive em ruínas, tentando fingir que os escombros ainda são uma casa. Acorda cedo para vender a própria alma em troca de um salário que mal paga os remédios da ansiedade que o próprio trabalho causa. Vai dormir ao lado de alguém que já não olha nos olhos, que só divide o teto, as contas, mas nunca o coração. E preenche o resto do tempo com distrações, vícios e ilusões, porque encarar o vazio é insuportável. Você acha que é normal viver assim? Isso não é vida. É sobrevivência patética. É rastejar todos os dias em direção a um túmulo aberto, se enganando com a frase: pelo menos eu estou tentando. Pelo menos isso, pelo menos aquilo. Mas tentando o quê? Se anestesiar até a morte? Quem vive desse jeito não envelhece. Apodrece em pé. Provavelmente você já sabe disso. A cada silêncio engolido, a cada engano repetido, a cada mentira contada para si mesmo, algo dentro de você grita. E você sufoca. Finja que não ouve, que tá tudo certo. Mas o corpo sente. O coração dispara, o estômago embrulha, a mente te esmaga. E ainda tem a coragem de dizer que terapia é frescura, que você não precisa de terapia, não precisa de ajuda, que tá tudo certo na sua vida, que é assim mesmo. Quando na verdade é o último bote salva-vidas antes do naufrágio. Então escolha. Ou continua sendo cúmplice da própria ruína, ou decide se reconstruir, mudar o seu futuro. Seguir em frente, ser feliz, viver de verdade, com plenitude, fazer acontecer. Sabe, não existe meio termo. Não existe ou depois eu vejo. O relógio não negocia. A cada minuto que você enrola, mais longe você fica de ter um trabalho que te inspire, um amor que te sustente, uma vida que de fato te cure. E quando eu falo um amor que te sustente, não estou falando financeiramente, eu estou falando emocionalmente. Reflita sobre isso. A cada minuto que você fica enrolando, fingindo que está tudo certo, mais longe você vai ficando de ter um trabalho que te inspire, um amor que te sustente e uma vida que de fato te cure. De uma coisa eu sei: se você não mudar agora, um dia vai perceber que morreu muito antes de ser enterrado. Eu sei que é forte, mas reflita bem. Se você não fizer nada para mudar, um dia lá na frente, você vai perceber que morreu muito antes de ser enterrado. Então, se as coisas não estão legais, pare, olhe ao seu redor, analise a situação, veja o que não está legal e veja o que você pode fazer para começar a mudar essa situação. Às vezes as coisas não mudam da noite para o dia, não são rápidas. Às vezes é uma coisinha de cada vez, uma pequena atitude a cada dia. Mas olha ao seu redor. Observe o que não está legal, o que está te deixando triste, situação que te incomoda. O que você pode fazer para mudar essa situação? Será que você está vivendo a vida do melhor jeito? Dificuldades todos nós temos. Vida perfeita ninguém tem, tá? É impossível atingir a vida perfeita, a felicidade plena o tempo todo, ser feliz. Isso não existe. Mas você está vivendo a vida de um jeito legal? um trabalho que você goste, uma pessoa que te ame, uma vida que te cure. São coisas tão boas. Eu espero que você tenha elas. Não precisa ter todas elas, mas que você tenha pelo menos uma. Que você tenha coisas que te façam feliz. Seja o seu trabalho, que você tenha objetivos, seja a pessoa que você ama e que te ama também, que te faz feliz. Uma vida legal, uma vida bacana. Reflita. Pensa sobre isso. Reflita sobre o que vale, o que não vale a pena, o que tá, o que não tá legal. Refletir é sempre bom, viu? Eu recomendo. E que você tenha um ótimo dia, uma excelente quarta-feira.
1: 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Bom dia, Thaís Vieira.
0: Oi, bom dia. Hoje sim, gente, com sol, hein? Dia tá bonito lá fora. Observo o céu, gente, tá azulzinho, tá bonito. Tô aqui espiando pela janela do estúdio e é bom ver o sol, né, gente? Após tantos dias de tempo fechado, aquele tempo de cara feia, chuva que não acabava mais, a gente tá tendo pelo menos uma folguinha aí, um diazinho de sol, né, gente? Dia ensolarado hoje, segundo o que promete o Cimepar. Temperatura chega até os 21, neste momento a temperatura em 10 graus e tá friozinho, gente. Tem sol, mas tá friozinho. E você tá feliz da vida, tá mais ou menos? Como tá as coisas por aí? Eu espero que você esteja bem, desejo coisas boas pra você. Mas se não tá, como eu sempre digo, calma, respira, as coisas melhoram, tudo passa. Bom dia, bora curtir música pra deixar a nossa manhã mais leve, com uma vibe mais gostosa, né? Mais tranquila. Você manda pra cá a sua indicação, escolhe a sua favorita e eu atendo a sua indicação. Zé Neto e Cristiano, um mês e pouco só pra começar. Bom dia pra você, ótima quarta.

0: Guilherme Santiago, horário comercial, sucesso que rolou pra você. Também teve indicação da nossa ouvinte, a Ana. Ana, beijo pra você. Teve Henrique Juliano aqui. Eu volto já já com muito mais música.
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fumo. Pois é, o pessoal da Fumicultura tá na linda, na época aí de fazer a plantação. Um abraço pra vocês, gente. Obrigada pela sintonia. Valeu pela audiência de sempre. Aproveitar, né? A gente aproveitar um tempo bom. Ela pediu música com o Gustavo Lima, Retrovisor. Abraço pra Selminha. Oi, Selma. Obrigada pela sintonia. Ela pediu música do Christian e Ralph. Beijo pra você e o pessoal da Cristo Rei. Na sintonia por aqui também, nosso ouvinte Paulo de Lain já pediu até um aquecimento pra amanhã, viu, gente? Pra amanhã, ó. É que amanhã, deixa eu contextualizar pra você que não sabe. Amanhã é dia de TBT musical. Por aqui a gente relembra as mais antigas lá do fundo do baú, lá de trás, do passado, pra matar a saudade. E aí hoje o Paulo falou, ó, pra fazer um aquecimento. Aquecimento pediu fio de cabelo. Abraço, Paulo. Abração também. Acho que é o Vilmar que tá na sintonia. Abraço pra você, Vilmar. O Dário na sintonia com a gente também, confirmando a audiência. Oi, Dário, excelente dia pra você. Boa quarta-feira ensolarada, finalmente, né, gente? Com solzinho. Tem indicação também, gente? Olha, eu acho que vocês estão querendo fazer realmente um aquecimento pra amanhã, viu? Tem indicação pra Michael Jackson também, gente. Eu adoro. Adoro as músicas do Michael Jackson. E a gente vai aproveitar, vai curtir agora, já pra começar o bloco 9:32. Bom dia pra você.

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0: Valeu, gente. Abraço. E vamos ter sim, gente, fio de cabelo, só que nas vozes de Leonardo e Eduardo Costa. 9:44 agora. Bom dia.

0: Indicação, um abraço pro Erivelton, Country Beat, aí Lucão, eu volto já já rapidinho.
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6: E não pode faltar muitos beijos, muitos abraços pra Rosângela, nossa ouvinte, diz que tá na sintonia, aproveitando para fazer as coisas em casa com esse sol. Bom para fazer aquela faxina, né? A gente ia lavar roupa, botar o serviço da casa em dia. Afinal de contas, foram tantos dias de chuva, né? Esse sol até parece uma miragem. O dia tá lindo, o céu tá bonito, aquela espiadinha aqui pela janela, a gente tá bonito o sol. Que delícia, né? Que astral gostoso que o sol traz pro dia, é bom demais. Sou suspeita, viu? Porque eu, como vocês sabem, eu sempre falo, né? Eu amo dias de sol, amo dias ensolarados, amo, amo de paixão. Fico até mais feliz, mais disposta, mais alegre, sabe? Vou dar um alô também pro nosso ouvinte, o Mítio. Oi, Mítio, abraço para você. Obrigada pela sintonia. Thaís, tô por aqui também, tô fazendo pão hoje. A Flávia, oi Flávia, bom dia para você. Flávia compartilhou foto aqui, tá saindo aquele pãozinho gostoso, fresquinho, gente, pão caseiro, uma delícia. 9h58 da manhã e a gente vai fechar o programa de hoje com indicação também, é claro, de você ouvinte. Tem Edson Hudson, por te amar assim. Eu volto amanhã e quinta-feira, sabe, né? Dia de TBT, dia de relembrar, matar a saudade. Amanhã tem mais Interligados e volto daqui a pouquinho também após o padre Reginaldo Manzotti com o nosso momento dos pedidos de orações. Beijo, até mais.

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2: Evangelizar São Pio de Pietrelcina. Eu quero saudar a todos, a partir da Rádio Evangelizar, de onde tudo começa. As rádios irmãs, cujos nomes cito neste momento. Saúde a você pela TV Evangelizar, sinal digital em todo o país. Em várias cidades, canal aberto. Pelo YouTube, Padre Manzotti Oficial. Pelos aplicativos da Associação Evangelizar é Preciso e todas as plataformas digitais. Querido povo de Deus, nós já fizemos hoje a quaresma de São Miguel, correspondente ao dia de hoje, rezando pelos jovens. Então, faça a sua inscrição, se cadastre no youtube.com/Padre Manzotti Oficial. Faça isso, faça agora, se inscreva. youtube.com/Padre Manzotti Oficial. Nós fizemos a novena, a quaresma de São Miguel e hoje nós rezamos pela juventude, pelos teus filhos e netos. Vamos passar esta hora abençoada. Estamos reunidos em nome do Pai, do Filho e do Espírito Santo. Amém. Naquele tempo, disse Jesus: com quem hei de comparar os homens desta geração? Com quem eles se parecem? São como crianças que se sentam nas praças e se dirigem aos colegas dizendo: tocamos flauta para vós e não dançastes. Fizemos lamentações e não chorastes. Pois veio João Batista, que não comia pão nem bebia vinho, e vós disseste: ele está com um demônio. Veio o Filho do Homem, que come e bebe, e vós dizeis: é um comelão e beberrão, amigo dos publicanos e dos pecadores. Mas a sabedoria foi justificada por todos os seus filhos. Senhor, o Evangelho deixa claro que o problema não estava em João Batista, muito menos. O problema estava na tua atuação, Senhor. Na verdade, a apatia, a indiferença. Na verdade, eram cegos que não queriam enxergar, surdos que não queriam ouvir. Por isso disseste: João Batista não comia nem bebia e foi tido como um endemoniado. O Filho do Homem, falando de si mesmo, come, bebe e é tido como um comilão, um beberrão. Sim, Jesus foi tido como isto, amigo dos pecadores, dos publicanos. O problema está em nós, Senhor. O problema é nossa cegueira, é nossa surdez, é nossa indisposição à mudança, o nosso apego ao pecado, a não nos abrirmos à graça da boa nova do Evangelho, não querermos ser seus discípulos, Senhor. Por isso pedimos que Nossa Senhora nos ajude. Ela, que foi fiel serva do Senhor e em tudo fez a vontade do Pai. E quando hoje nós pedimos: eu quero ser curado, é exatamente desta cegueira de não querer enxergar, a surdez de não querer ouvir, de uma alma que está voltada para as coisas erradas, um pensamento equivocado. Senhor Jesus, nós pedimos por intercessão à serva fiel, Virgem Maria, que sejamos curados. claro, podemos colocar tantos problemas. Tantos problemas que nos afligem. Eu coloquei, de modo geral, a grande cura a ser pedida a Deus. Mas você está no hospital, fez uma cirurgia. Você que está me acompanhando agora, está numa pós-intervenção. Peça a sua cura completa. Você que está com uma depressão profunda, profunda, está tomando remédio, está indo fazer os acompanhamentos, mas não está vendo resultado, coloca: Nossa Senhora, intercede por mim. Você que está aí nesta cozinha, que está mexendo com o almoço já, que colocou o feijão para cozinhar. Ei, mulher de Deus, tuas lágrimas são muitas, porque tua família está passando por dificuldades financeiras, está passando por dificuldades com os vícios. Você que infelizmente teve que entrou uma decisão errada, entrou com agiotas, peça a Deus: me ajude a administrar essa dívida que estou passando. É dívida, eu não posso nem ir no mercado, padre, eu não posso nem sair porque a cobrança é muita. Você que está aí enlutado, enlutada, e perdeu a vontade de viver, e hoje, de modo especial, o dia está pesado, começou pesado. Senhor Deus, eu peço e clamo, suplico. Coloque a mão sobre esta ferida que está aberta, que não cicatrize. E peça: eu quero ser curado. Jesus, eu quero ser curado. Por intercessão de Maria, por intercessão de Nossa Senhora, pelos méritos das Santas Chagas, eu quero ser curado. Eu peço essa graça. Dai-me, Senhor, esta graça de ter uma reviravolta na minha vida. Sozinho eu não consigo, Senhor, sozinho eu não posso, mas com tua graça eu tudo poderei. São José, intervenha, protetor, padroeiro, provedor da Sagrada Família, me ajude. Senhor, eu quero ser curado por intercessão de Maria. Eu quero ser curado pelas Santas Chagas de Jesus. E sei, Senhor, que basta uma gota do teu sangue, uma gota, e a cura acontecerá. Eu tomo posse, Senhor, hoje é para mim. Diga isso. Você, onde quer que esteja, diga: amém. Assim seja na minha vida, Senhor. Eu vou para o intervalo e volto. Leitura orante, partilha de vida, voltamos já.

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2: 10 horas e 11 minutos.
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3: Irmãos e irmãs, faltam 5 dias para a festa de Jesus das Santas Chagas. Acontecerá da segunda-feira, dia 21 a dia 27, no domingo. E faltam 5 dias. Organize caravanas, venha com lotação. Você de Curitiba, região metropolitana, é privilegiado de poder participar todos os dias. A programação completa está no site evangelizareprecisio.com.br, padrereginaldomanzotti.com.br. E eu destaco que na segunda-feira nós teremos as 12h30, perdão, 11h30, lembrando, 11h30, as missas serão sempre às 11h30 em virtude do horário político. Abertura da nossa festa às 11h30. Lembrando que na segunda-feira teremos noite de louvor com Padre Rodrigo Natal, Tony Alisson. Na terça-feira, Santa Missa às 11h30. À noite, às 19h, encontro com os devotos de Jesus das Santas Chagas. Quarta-feira, às 11h30, missa solene em honra a São Pio de Pietrelcina, às 15h30, Rede Vida Evangeliza, aberto para o público com a presença de Itaeme. À noite, às 19h, show com padre Ezequiel Dalpozo no palco externo. Na quinta-feira, começamos o tríduo e teremos também a adoração do Santíssimo Sacramento. Sexta-feira, segundo dia do tríduo, às 11h30, e à noite, às 19h30, show com padre Reginaldo Manzotti. No sábado, teremos a Via Sacra pelas ruas de Curitiba, tragam velas, e a Via Sacra encenada, um momento forte das Santas Chagas Dolorosas. E no domingo segue uma programação intensa, culminando com a coroação de Jesus das Santas Chagas na última missa. Portanto, participe, se programe e tome posse desta graça de Deus. Festa das Santas Chagas, faltam 5 dias. A partir de segunda-feira, abertura às 11h30. Maria Cristina, que a paz de Jesus esteja com você, Maria Cristina.
4: Amém, Padre, com o Senhor também.
3: Seja bem-vinda, de onde você fala?
4: Eu falo de Brasília, DF.
3: E como que você me acompanha?
4: Eu acompanho o Senhor pela Rádio Nova Aliança e acompanho também pelo YouTube.
3: Tá certo, seja bem-vinda. Pois não, filha?
4: Então, Padre, eu tenho um testemunho para dar e quero pedir também uma graça que o Senhor orasse comigo.
3: Pois não, então vamos começar pelo testemunho.
4: Sim, é porque, Padre, eu já fiz 8 cirurgias cardíacas, dentre delas 5 de peito aberto. E graças a Deus, né, todas elas foram sucesso. Então eu quero agradecer a Jesus da Santa Chaga, São Pio de Pietrelcina, por essas graças.
3: Graça recebida.
4: Graça testemunhada. Toco o sino, sacristão.
3: Amém. Louvado seja Deus pela vida. Amém. E pelo sucesso dessas cirurgias.
4: Amém.
3: E você falou que ia pedir oração. O que está acontecendo?
4: Então, Padre, agora eu fui para a fila de transplante cardíaco. Entendi. Tem que trocar, né, fazer uma cirurgia do coração, porque ele já não aguenta mais.
3: Entendi.
4: E eu estou tendo dificuldade, né, por causa da minha altura, que eu sou muito alta, e também pela questão de eu ter feito várias cirurgias, então eu adquiri muitos anticorpos, né? Muitas transfusões de sangue, e a dificuldade que está tendo é porque um exame chamado PRA, onde deu muito a carga, né, que pode dar a rejeição, deu muito alta.
3: Entendi.
4: Inclusive chegou um coração para mim na segunda-feira, mas eu não pude receber por conta, né, dessa carga, né, que deu muito alta.
3: Entendi.
4: E aí eu queria que o senhor orasse comigo, padre.
3: Claro.
4: Porque eu já havia pedido, né, para que Deus me desse discernimento, para se fosse da vontade dele, que viesse, que eu fosse para a fila de transplante. E eu fui, né, agora dia 3 de outubro, faz um ano que eu fui para a fila.
3: Entendi.
4: E agora eu queria que o senhor orasse comigo, né, para que fosse, recebesse essa graça, se é da vontade do Senhor.
3: Em nome do Pai.
4: Em nome do Pai.
3: Do Filho.
4: Do
3: Espírito Santo.
4: Espírito Santo.
3: Amém.
4: Amém.
3: Jesus.
4: Jesus.
3: Pelas tuas santas chagas.
4: Pelas tuas santas chagas.
3: Dolorosas e gloriosas.
4: Dolorosas e gloriosas.
3: Eu peço a graça.
4: Eu peço a graça.
3: Sobre mim.
4: Sobre mim.
3: Normalizai meus exames.
4: Normalizai meus exames.
3: Para que eu possa receber um coração.
4: Para que eu possa receber um coração.
3: Para que eu possa fazer este transplante.
4: Para que eu possa fazer este transplante.
3: Eu confio no teu poder, Jesus.
4: Eu confio no teu poder, Jesus.
3: Eu confio na tua graça.
4: Eu confio na tua graça.
3: E sei, Jesus.
4: E sei, Jesus.
3: Que basta uma gota do teu sangue.
4: Que basta uma gota do teu sangue.
3: E meu PRA.
4: E meu PRA.
3: Será normalizado.
4: Será normalizado.
3: Eu me entrego aos teus cuidados, Jesus.
4: Eu me entrego aos teus cuidados, Jesus.
3: E creio.
4: E creio.
3: Que se queres.
4: E se queres.
3: Tu podes me curar.
4: Tu podes me curar.
3: E eu tomo posse desta graça.
4: Eu tomo posse dessa graça.
3: Senhor Jesus, nós rezamos pela Maria Cristina, mas rezamos por todas as pessoas que estão doentes, aflitas, angustiadas, que os exames não estão ajudando, que estão tendo certas rejeições, problemas de imunidade, problemas de exames alterados que dificultam a cura, Senhor. Bem sabeis quem são estas pessoas, que é uma luta diária para manter

0: missas, adorações, terços, súplicas a Jesus das Santas Chagas, como você faz? Direcione agora o seu celular com a câmera aberta para o QR Code que está na tela e você manda seu pedido. Você pode mandar seu pedido agora, 0800 410 6060. Você fala, não é com máquina não. Você fala com os nossos atendentes, moças e rapazes. E você deixa o seu pedido que será levado, acredite, não só hoje na missa que presido daqui a pouco, mas em toda a festa das Santas Chagas. Muita oração. Também você pode mandar pelo WhatsApp 41 3221 6060. Confie sua intenção, a obra evangelizar é preciso. Aqui você tem um lugar em nosso coração. Queremos rezar com você e por você. Filhos amados, filhas queridas, nós estamos em plena leitura orante dos profetas. Eu vou para o intervalo e eu volto. Quero lembrar a você, você sente a necessidade de rezar pelos jovens da tua família, pelos jovens de modo geral? Este foi o tema e a proposta da Quaresma de São Miguel de hoje. Se você não fez, depois do programa o faça. No YouTube, Padre Manzotti Oficial. Eu volto já, volte comigo.
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0: nós começamos sábado sobre os profetas e nós estamos no primeiro, que é Samuel, que é um pouco o final dos juízes e começo do profetismo. E nós vamos dar continuidade. Eu pergunto a você, te tocou a palavra de Deus nesses dias? Não precisa ser necessariamente nesses dias. Em algum momento ela te marcou? Partilhe conosco. Conte, devo continuar com os profetas? 41-3221-6060. Grave um áudio. Escute o que tem aí, sacristão. Pode ser lá de trás. Vai lá.
1: Filha de Deus do Paraná. Padre, na leitura orante hoje, foi toda para mim.
0: Pois não.
1: Eu trabalhava em dois empregos e eu acabei sofrendo uma queda e eu não me conformava com essa queda. E durante essa queda que eu tive que fazer cirurgia, estou em casa, estou afastada do serviço, eu me voltei mais para Deus.
0: Opa.
1: E padre, é isso mesmo. É muito lindo a gente ouvir que Deus, ele dá tristeza para a gente conseguir uma conversão. Obrigado, isso. Padre, por estar todos os dias minha casa. Deus te abençoe, padre.
0: É aí que eu digo a leitura orante. 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É exatamente o que essa filha de Deus do Paraná disse. 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Vamos lá? Bíblia aberta, cartilha de oração.
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0: E hoje, a vocação profética de Samuel. Ontem, fala Senhor que teu servo escuta, eis-me aqui Senhor. Hoje, 1 Samuel capítulo 3, versículo 19 seguintes, mas é uma continuidade de ontem, quando ele disse, eis-me aqui Senhor, fala Senhor que teu servo escuta, versículo 19. Samuel cresceu. O Senhor estava com ele e fazia tudo o que Samuel dizia que ia acontecer. Grave essas duas palavras primeiras. Samuel cresceu. O Senhor estava com ele. Assim, todo o povo de Israel, do norte ao sul do país, ficou sabendo que Samuel era de fato um profeta do Senhor. Versículo 20. Todos reconheciam que Samuel era um profeta. O Senhor continuou a aparecer em Siló, onde havia se revelado a Samuel e falado com ele. E a palavra de Samuel era respeitada por todo o povo de Israel. Eu paro por aqui. Mas só, padre, vejamos. Há muito que olhar. Só, padre, vejamos. Há muito

0: porque teu servo escuta. O texto de hoje diz: Samuel crescia. Não se trata somente de uma referência à idade. Esse crescer é aquilo que eu e você somos chamados a fazer: crescer diante de Deus, crescer no conhecimento de Deus, crescer na intimidade e amizade com Deus. Por isso a palavra é importante, crescer. Samuel precisava crescer por dentro. Nós também precisamos, no discernimento, na responsabilidade, na fidelidade à palavra. Eu e você somos chamados a crescer. É uma vocação, e esta precisa ter espaço em nossa vida. Deus chama Samuel ainda menino, mas não entrega toda a missão desde o início. É um processo. A nossa vida também é um processo de intimidade com Deus. O texto ainda diz: o Senhor estava com ele. Essa presença é fundamental na missão de todos nós. Samuel será profeta porque aprendeu a ouvir. A sua autoridade nasce da relação com Deus. Acredite, não é a missão que sustenta a pessoa. É Deus quem sustenta a missão. Não é a missão que sustenta a pessoa. É Deus que sustenta a missão, é Deus que nos sustenta. Então uma frase orante já é própria agora: Senhor, esteja comigo, permaneça comigo e dai-me a graça, Senhor, de crescer na intimidade contigo. Dai-me a graça de me relacionar profundamente contigo. O texto de hoje, exatamente no versículo 20, diz: Samuel não precisava dizer eu sou um profeta. É o próprio povo de Israel que reconhece que de fato ele era um profeta do Senhor. Samuel não precisa construir uma imagem de profeta. A vida dele fala por ele. Por isso fica uma reflexão: as pessoas conseguem reconhecer em nossa forma de viver que somos de Deus, que somos batizados? As pessoas conseguem perceber na forma com que falamos, vivemos e agimos que somos realmente discípulos de Jesus? Samuel é reconhecido como profeta. Por isso, me vem a necessidade de rezar esta palavra. E são poucos os versículos. Capítulo 3, 19 e 21. Reze comigo: Senhor, faze-me crescer. Não apenas crescer profissionalmente, não apenas crescer na inteligência humana. Faze-me crescer na fé, faze-me crescer na escuta, faze-me crescer na coragem, faze-me crescer na fidelidade. Senhor, sobretudo, fica comigo, Senhor, fica comigo. Eu volto com a leitura orante. Volte, voltamos já.
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8: 10:40.
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11: Jesus, fica comigo, Senhor. Fica comigo na provação. Fica comigo na doença. Fica comigo no deserto. Fica comigo na incerteza. Fica comigo, Senhor, na noite escura. Fica comigo, Senhor. Amém. Amém. Esta foi a leitura orante de hoje. Ela te tocou? Grave hoje um áudio desse retorno a partir desta leitura do profeta Samuel. 41-3221-6060. Forte, né? Muito forte. Adriana, que a paz de Jesus esteja com você, Adriana.
12: Sua bênção, padre.
11: Deus abençoe. De onde você fala, Adriana?
12: Eu falo de Capuã, Caucaia, no Ceará.
11: Minha saudação a
0: Capuã, Caucaia, Ceará. E olha, gente, também contagem regressiva, né, Adriana?
12: Isso.
0: Para o evangelizar é preciso fortaleza. Você já participou? Vai participar?
12: Já, eu trabalho aqui próximo à beira-mar. Eu fico vendo daqui do prédio que eu trabalho, eu sou administradora.
0: Tá certo. E esse ano, dia 31, nós temos um encontro marcado no aterro da Praia de Iracema. Como é que você me acompanha, Adriana?
12: Padre, eu lhe acompanho pelo YouTube.
0: Tá.
12: Eu tenho a TV Evangelizar, que é no canal 21.1. É, tenho a Rádio Dom Bosco.
0: Certo.
12: E aqui é toda hora que o senhor perto de mim me ajudando.
0: Tá certo, querida. Fale, Adriana, a palavra é sua.
12: Padre, eu tenho um testemunho e um pedido de oração.
0: Pois não, vamos lá.
12: Eu vou começar...
0: Pelo testemunho.
12: Pelo testemunho.
0: Primeiro agradecer.
12: Padre, Padre, eu vivia junta com a pessoa 23 anos. E ele era... A família dele inteira é toda evangélica. Ano passado... Eu pedi, fui pedindo de todo o tempo pedindo, em oração, e no dia, quando ele voltou, ai, eu tô nervosa, calma.
0: Calma.
12: ele se voltou para a Igreja Católica.
0: Que maravilha.
12: No dia 11 de abril do ano passado, a gente casou civil.
0: Meu Deus, e aí?
12: Foi. No dia 19 de abril, ele foi batizado na Igreja Católica.
0: Deus seja louvado.
12: Aqui no Santo Antônio, no Capuã.
0: Certo.
12: E no dia 24 de maio de 2025, nós casamos o civil.
0: Católico. Meu Deus, que processo lindo, minha filha. 23 anos. Aí, primeiro ele foi batizado, depois vocês casaram no civil, depois casaram na igreja. Louvado seja Deus por isso. Graça recebida?
12: Graça testemunhada. Toca o sino, sacristão.
0: Isso aí, querida.
12: Padre, do dia que ele se batizou até hoje, ele nunca perdeu uma missa de domingo.
0: Que bom. E você junto sempre?
12: Sempre isso. Juntinho, nós dois.
0: Tá certo. E o pedido, Padre, de oração?
12: Pedido de oração. Hoje eu estou com 21 dias que perdi minha mãe.
0: Meus sentimentos.
12: A Maria Nancy da Silva Fox.
0: Deixa eu anotar. Maria Neuci.
12: Nancy,
0: desculpa.
12: É.
0: O quê?
12: Da Silva Forte.
0: Ah.
12: E eu estou assim, ela viveu casada com meu pai 52 anos, né? E partiu.
0: Certo.
12: E tá um andor muito grande na nossa família. Eu peço oração pelo meu pai, né?
0: Como é o nome do paizinho?
12: Francisco Oliveira, de Lima Forte.
0: Não é fácil, porque 52 anos é muito tempo, é uma vida, é convivência, é partilha de vida, é praticamente uma vida junto, né? Então é um sofrimento muito grande quando acontece isto.
12: A minha mãe foi um exemplo de mulher aqui no Capuã, e nós deixou 3 filhos, todos criados.
0: Certo.
12: Né? Deixou 5 netos.
0: Certo.
12: E um bisneto.
0: Então.
12: 2 genros que são considerados como os filhos.
0: Certo.
12: E uma nora que vem me ajudando muito, a Lucibone.
0: Tá certo. Então, mais uma vez, meus sentimentos, vamos rezar pela sua mãe. Aqui na obra Evangelizar, você tem um lugar no coração orante. E vamos rezar pelo seu paizinho. Dá uma atenção especial pro pai. Porque se para você é difícil, imagina para ele, que viveu tantos anos, né? Dê uma atenção, visitas constantes, tirar ele um pouco de casa, porque não é fácil, né?
12: Padre, ele tem 72 anos, ele ainda tá indo trabalhar, ele é carreteiro, criou os 3 filhos como motorista, né?
0: Oh, que bênção.
12: Hoje ele foi para Mossoró carregar a primeira vez, que ele está saindo depois da perda da mãe. Foi. Ele é a primeira vez que ele está indo, né, carregar. E a gente tem uma família muito bem estruturada, sabe? Somos só três irmãos, mas somos bem unidas. O Chiquinho, Francisco, né? Que é carreteiro.
0: Tá.
12: E a Claudiana, que é minha irmã.
0: Deus seja louvado, filha. Todos os nomes estão aqui, levarei no altar do Senhor. E espero por você. Um grande abraço, Adriana de Caucaia, Ceará, propriamente de Capuã, TV Evangelizar, canal 21.1. Ela citou o rádio Dom Bosco, também nos transmite a Jangadeira FM, Shalom FM, Arcebispo Dom Gregório Paixão da Arquidiocese de Fortaleza. E aproveito dizer que dia 31 estarei aí com muita alegria para o Evangelizar é Preciso. 19º, gente, já. 19º Evangelizar é Preciso Fortaleza. Vai ser no sábado, dia 31, no aterro da Praia de Iracema. A abertura acontece ao meio-dia com o terço mariano, depois o momento jangadeiro, depois Jesus das Santas Chagas, o terço, momento da Arquidiocese de Fortaleza. Às 17h, Santa Missa presidida pelo arcebispo Dom Gregório Paixão, eu concelebro, depois eu conduzo o momento da adoração ao Santíssimo, que é um momento onde é dito amém da graça. É, o ápice é a missa e o desdobramento, a bênção com o Santíssimo, depois momento musical. Lembrando que as camisetas do evento já estão disponíveis, a oficial, em todas as casas Pio de Fortaleza e região metropolitana. Eu volto já. Lembrando, terceiro dia de São Pio, gente, pede grande, porque ele é um grande intercessor. Eu volto já.

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4: Não vamos esquecer da Maria Cristina, lá de Distrito Federal, pelo menos no meu coração, não passa batido. Depois, a história da Adriana, uma vida superada, um matrimônio que foi levado ao altar depois de 23 anos. Louvado seja Deus. E, claro, aquele trecho de Samuel. Tudo isso vale a pena cada dia, nunca é igual ao outro. Hoje é aniversário do arcebispo Dom Carlos Alberto Pereira, da Arquidiocese de Maceió, Dom Gabriel Marquese, da Diocese de Floresta, Pernambuco, Dom Luiz Carlos Dias, da Diocese de São Carlos, São Paulo, e aniversário da Rádio Cidade, RCB2 AM, Brasópolis, Minas Gerais. Gente, eu percebo que os jovens precisam de oração. Há muito mal, muito mal, que está assolando a juventude. Por isso, se você não fez a quaresma de São Miguel às 9:30, faça depois. A proposta é: liberte os jovens do mal. O mal do vício, o mal das más companhias, das drogas, do aliciamento, do distanciamento da igreja. O tema hoje é rezar pela libertação dos jovens. Faça a quaresma logo depois da bênção final. 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Nós vamos para Palermo, visitamos a Catedral de Palermo, depois vamos a Cefalù, no sul da Itália, uma viagem maravilhosa, diferente de tudo que já fizemos. Na missa dominical, numa catedral normanda, nós iremos à terra de Santa Luzia, protetora dos olhos, onde ela foi martirizada, em Siracusa. Vamos a Taormina, um lugar lindíssimo. Também vamos a Messina, Tirreno. Nós vamos a Nossa Senhora de Pompeia, onde tem o Monte Vesúvio. Vamos à Costa Amalfitana, patrimônio mundial da Unesco, Amalfi, onde tem o túmulo de Santo André, o apóstolo. Iremos à ilha de Capri, onde tem a igreja de Santo Estevão, Ana Capri, São Miguel Arcanjo, Nápoles, São Januário, que por estes dias, eles fazem a exposição do sangue. Peçamos a Deus que liquidifique. A última vez que não teve esse milagre, veio a pandemia. Depois chegamos em Assis. Em Assis participamos dos 60 anos, mas celebramos com São Francisco, Santa Clara, o corpo de São Carlo Acutis, e vamos a Roma. Em Roma nós vamos às Basílicas Papais, e está tudo para ser oficial um encontro na Sala Paulo VI com o próprio Papa Leão XIV. 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Amado povo de Deus, eu falo, peça grande, porque ele é um grande intercessor. Pegue o seu jornal do Evangelizador e na página 7, a novena de São Pio de Pietrelcina. Rezemos o terceiro dia. Padre Pio, Santo Pio,
5: Santo Pio,
4: ó Deus, fonte de amor e misericórdia, nós vos agradecemos por nos terdes dado São Pio de Pietrelcina como sinal vivo de vossa paixão, morte e ressurreição. A ele destes as vossas santas chagas, que São Pio carregou com serenidade e força, comunicando ao mundo a vossa compaixão. Por isso, por intercessão deste tão grande santo, São Pio de Pietrelcina. Dai-nos a graça que tanto necessitamos. Coloque esta graça que tanto você necessita. Reze, diga, implore. Jesus, que é exemplo de São Pio, dai-nos a graça de nos unir à vossa paixão e nos abrigar em suas santas chagas e desfrutar de sua gloriosa ressurreição. Jesus, por intercessão de São Pio, concedei-nos a graça de que necessitamos para realizar neste mundo a nossa vocação, a nossa missão. São Pio de Pietrelcina, ajudai-nos a viver como cristãos, a buscar o perdão e a cura de nossas feridas. São Pio de Pietrelcina, dai-nos mais amor à Eucaristia. São Pio de Pietrelcina, curai nossas feridas pela confissão. São Pio de Pietrelcina, fortalecei os enfermos. São Pio de Pietrelcina, animai nossa vida de oração. São Pio de Pietrelcina, rogai por nós. O Senhor esteja convosco, Ele está no meio de nós. Pegou a água, está com o recipiente na frente da televisão, do rádio. Abençoai, Senhor, esta água, a roupa dos enfermos, os remédios, as fotos de família. Abençoai aqueles que mais precisam. E hoje, a juventude, que Deus colocou no nosso coração a necessidade de rezar, apartai-os de todo mal. Abençoai, Senhor, nos méritos das santas chagas, Pai, Filho, Espírito Santo. Amém. E eu me despeço com um clipe pelas mãos de Maria. YouTube Padre Manzotti Oficial. Evangelizar é preciso.

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2: 11 horas e 1 minuto.
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3: 11:05.
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Vamos a mais um momento dos pedidos de orações. Pedindo descanso eterno pela alma de Mari Machiocchi, 5 anos e 9 meses de falecimento, a pedido da família. Oração para Amélia de Lima, que amanhã passará por uma cirurgia. Que Deus e Nossa Senhora cubra com o seu manto sagrado, dará tudo certo, a pedido das netas Nicole, Fernanda, Nayara e Kelly. Orações bênçãos para Terezinha, que está se recuperando da cirurgia, a pedido de Lídia. Pedindo que Deus e Nossa Senhora abençoe e ilumine as mãos dos médicos para fazer amanhã a cirurgia da mãe Amélia, a pedido dos filhos Luciano, Silvio e Silvana. Oração pela alma de Antônio Jankowski Krusinski, 1 ano e 4 meses de falecimento. Que Deus dê o descanso eterno. Esse é o pedido dos filhos e da esposa. Pedindo bênçãos e proteção para os pais Celso e Clara, os irmãos Ivanilson e Denilson, o esposo Daniel, os filhos Alisson e Samuel, para que Deus cubra de bênçãos, a pedido de Ivani. Oração para Nossa Senhora das Dores e São Pio de Pietrelcina, que tire todas as dores de uma filha de Deus, que derrame bênçãos, livre de todo mal e inveja. Pedindo a São Pio de Pietrelcina a cura e libertação da bebida alcoólica do filho, que se afaste das más companhias e volte para a igreja, a pedido da mãe. Oração pela alma de Joana Ferreira de Oliveira, que Deus dê o descanso eterno a ela, a pedido da família. Pedindo oração, agradecendo a Jesus misericordioso, ao Divino Pai Eterno e a Nossa Senhora Aparecida pelo dom da vida, pelo aniversário do casal Edilane Aparecida Rossi, e que ontem estava de aniversário, e também pelo dom da vida de João Paulo, que hoje está fazendo aniversário. Pedindo bênçãos, bastante saúde, paz, alegria, felicidades, a pedido dos pais Lúcia e Edgar, e também de seus filhos Tero e Isabela. Orações para a mãe Selma, o padrasto Claudinei, a irmã Deisiane, o irmão Alessandro, a pedido de Kaline. Orações para que Deus abençoe, que dê tudo certo em minha vida, a pedido de uma filha de Deus. Oração pela passagem de 3 meses de falecimento de Onofre Markowski, que Deus dê o descanso eterno. Saudades eternas, esse é o pedido de toda a sua família. Onze horas, 11 minutos, este foi mais um momento dos pedidos de orações. Convite para a missa. Nos entristece muito não lhe ter mais fisicamente conosco, mas, lembrando sua vida, encontramos forças para continuar nossa caminhada. Seguindo seu exemplo de pessoa lutadora que, apesar das dificuldades enfrentadas ao longo da vida, nunca perdeu seu belo sorriso e a alegria de viver. Te amaremos para sempre. Com esta mensagem, a família de Enidina Portela agradece aos médicos e enfermeiros do Hospital São Francisco de Assis, à Funerária Cordeiro, a todos os familiares e amigos pelo conforto recebido nesse momento tão difícil que acabaram de passar. E assim, convida a todos para a missa de sétimo dia de seu falecimento, que será realizada amanhã, às 16 horas, na Capela Santo Antônio, em Invernada.
por mais este ato de fé cristã, a família agradece.

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1: 11 horas e 21 minutos.

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0: 11:32.
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0: 11:47.
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0: Meio-dia.
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1: Dia ensolarado, a temperatura neste momento em 18 graus e a máxima na casa dos 21 ao longo da tarde. Bom dia, boa tarde para você. Segunda edição do Talento Notícias está no ar. Para quem está reunindo a família ao redor da mesa, fazendo sua refeição, aquela pausa para o almoço, para o descanso, ou está se preparando para voltar para o trabalho agora, uma boa tarde para você. Obrigada pela sua sintonia. Gente, previsão atualizada pelo CIMEPAR. Hoje, então, seguimos com dia ensolarado. Não tem previsão de chuva para hoje. A máxima, como eu disse, na casa dos 21 graus. Para amanhã e sexta-feira também não há previsão de chuva. Amanhã, mínima de 10, a máxima também de 21. Não temos previsão de chuva para amanhã e sexta-feira, porém, a tendência é de céu mais nublado, tempo fechado, mas pelo menos sem chuva, segundo o que diz o CIMEPAR. Aí, a partir do sábado, dia 19, já temos o retorno da chuva e aquela combinação, gente, de chuva e friozinho. A máxima não deve passar dos 18 graus no sábado, mínima 14. E aí temos alguns dias seguidos de chuva. No sábado são esperados 24 milímetros, domingo 6.9, na segunda 13 e na terça-feira mais 29 milímetros. Lembrando que essa previsão ainda pode mudar e qualquer atualização você confere por aqui na programação. Mais uma quarta-feira, mais um quadro com a Farmabem Rio Azul. Gente, o Luiz trazendo pra gente hoje mais um tema, falando hoje sobre cuidados da pele, né, Luiz? Bem-vindo, bom dia.
2: Bom dia, Thaís, bom dia, amigos da Rádio Talento. Isso aí, hoje vamos falar sobre a pele, né, e um produto bem interessante, né, falando já de biotecnologia, né, que é um processo de evolução, né, da área cosmética, biocosméticos, nanocosméticos, né, nanotecnologia, biotecnologia. Então, é uma área nova, né, no qual tá se expandindo muito rápido, né, hoje também com essa questão da IA, né, então fica tudo muito acelerado. E lógico que essa área aí da pele, essa área, digamos assim, de se sentir mais jovem, é bastante explorada. E hoje eu vou falar de um produto aqui que se chama Recall Skin, né? Ele foi lançamento da Consul Pharma do ano passado, né? Nessa área tópica, né? De produtos para pele. E ele é uma combinação de três tipos de colágeno, né? Colágeno tipo 1, colágeno tipo 3 e o colágeno tipo 17. Esse colágeno tipo 17 que foi o, digamos assim, o lançamento, né? O diferente desse produto aí, porque o colágeno tipo 3 é o mais abundante da nossa pele, o colágeno tipo 1 é mais essa parte de sustentação e o colágeno tipo 17 que trouxe assim um upgrade, né? Tipo, deu um up para essa área aí do rejuvenescimento. Então, esse produto, o Recall Skin, contém esses três tipos de colágeno que ajudam na sustentação, na firmeza da pele, na regeneração, na área do anti-envelhecimento e também nessa parte do rejuvenescimento aí da pele. Principalmente numa situação que a pele vai perdendo colágeno, né, com o envelhecimento e a pele vai ficando mais fina, né? Pode ver, a pele de pessoas mais idosas fica mais fina. Então, essa perda de colágeno, eles chamam de pele de papel, né? Skin paper. Então, essa pele de papel rasga fácil, vamos dizer assim, né? Ela fica fina e com isso rompe com facilidade. Então, esse produto também vai ajudar a fortalecer essa pele, dar mais firmeza, mais sustentação, mais preenchimento e reduzir esse aspecto de pele de papel, né? Dessa pele mais fina. Além do que, a falta de preenchimento que vai trazendo as rugas, né? O linha de expressão, porque ele vai tipo afundando ali naqueles locais onde a pessoa tem mais quantidade de expressão facial, né? Então é como se fosse fazendo uma valeta, né? Vamos chamar assim. Então ela vai aumentando ali a profundidade. E o Recall Skin vai ajudar a dar preenchimento ali, vai ajudar a tampar, vamos chamar assim, né? Essas valetas, essas aberturas, essas fissuras que vão acontecendo, né? Com o passar do tempo e, lógico, principalmente pela questão da idade. Lógico que outras situações acabam favorecendo vamos chamar assim, a piora do aspecto da pele, né? Que nem o sol, que nem o cigarro, né? E não dormir bem e outras situações assim, o estresse, né? Vão favorecendo o envelhecimento, que vai complicando aí o aspecto da pele, deixando a pele menos viçosa, menos luminosa, menos, né? Com aspecto jovial. Né, e o Recall Skin vai auxiliar nessas áreas também, de trazer uma luminosidade para a pele, um viço, deixar a pele com um aspecto de mais jovem, né, cuidando da pele aí também na uniformidade da luminosidade da pele, né, que às vezes é um efeito glow que falo. Então são situações assim que o produto Recall Skin, aplicado duas vezes ao dia, normalmente pela manhã antes do filtro solar, né? Colocando de novo aqui, né, a importância do filtro solar para ser aplicado diariamente, no mínimo duas vezes ao dia e tal, né, o filtro solar, porque ajuda também a combater o envelhecimento e o câncer de pele e tudo mais. E o Recall Skin é aplicado antes do filtro solar pela manhã e à noite, após o banho, né, com a pele limpa, aplicar o Recall Skin, que com certeza, usando certinho, vai ter aí um resultado bastante significativo aí no aspecto da pele, vai se sentir com a pele mais viçosa, mais bonita, mais luminosa, né? E com um aspecto mais jovem. E serve tanto para homem quanto para mulher, né? Não é só a mulher que se cuida ou que pode se cuidar, né? O homem também envelhece e também não tem nada de errado, né? Do homem querer se cuidar e de utilizar um produto desse aí facial.
1: Exato, e você tocou num ponto importante, né, Luiz? Usar certinho, porque tem que usar de acordo com a recomendação. Não adianta usar uma vez da semana e achar que vai fazer milagre, né?
2: Os testes foram feitos, né, mediante, por exemplo, esse uso duas vezes ao dia. Agora não adianta a pessoa usar uma vez no mês e querer milagre, né, sim, Thaís? Então, se é para ter esse resultado, é mediante o uso contínuo duas vezes ao dia, né, para a pessoa ir notando com o tempo a melhora, né, e esse efeito rejuvenescedor, vamos chamar assim, né, que o produto vai trazer na pele da pessoa. Então, e lógico, também se ela quiser passar na área do pescoço, também pode, né, tanto a face, pescoço, mãos, é um produto que nem eu falei, ele vai melhorar a parte regenerativa da pele, a parte de sustentação da pele, né, de preenchimento da pele, independente de onde for aplicado, né? A pele é o nosso maior órgão, né? O que a gente tem é todo o tecido, esse tecido é um órgão, e esse órgão tem que ser nutrido, tem que ser, sim, hidratado, tem que ser cuidado, né? Porque com o envelhecimento ele vai decaindo, como tudo, né, no nosso organismo. Mas, assim, como a face, né, o rosto fica mais exposto, e é o nosso cartão de visita, vamos chamar assim, né, Thaís? Então, todo mundo olha, todo mundo vê, e também, normalmente, ali é mais pensado em cuidar, né? Sim. Então, ninguém fala, vou cuidar lá do calcanhar, né? Alguma coisa assim, né? Só se racha, né?
1: O calcanhar é só quando já tá pedindo socorro,
2: quando,
1: né,
2: tá,
1: gente?
2: Tá doendo, nem consegue nem pisar no chão. Mas assim, e daí lógico que a face, né? O rosto acaba sendo mais, assim, cuidado, tendo mais, assim, atenção devido a essa situação, né? De ficar mais exposto, mas também, lógico, precisa desse cuidado, porque também pega mais sol ali, né? Fica mais exposto a vento e outras situações aí que acabam trazendo ou acelerando, né, o envelhecimento da pele. Então, o Recall Skin, que as pessoas podem encontrar aqui, né, na Farmabin Rio Azul, vai trazer uma melhora bastante significativa, bastante expressiva aí, para trazer um rejuvenescimento da pele da pessoa.
1: Maravilha. E Luiz, me conta, fiquei interessada nesse produto, como eu faço?
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2: Isso aí, daí o Recall Skin normalmente é feito em um sérum, né? Que é um produto assim que espalha fácil, não é oleoso nem nada assim, mas também se às vezes a pessoa, eu quero em creme, eu quero em gel, também pode ser feito nessas outras formas farmacêuticas, né? Mas normalmente é feito em sérum. E que nem eu falei, utilizando corretamente duas vezes ao dia, vai ter aí uma diferença significativa na pele, né? Vai notar a melhora aí do viço da pele, da redução das rugas, do aspecto jovial que a pele vai ficar, mas tem que usar certo, né, Thaís?
1: Com certeza. E olha, importante aos nossos ouvintes, você ouvinte que adora o nosso quadro com a Farmabim, acompanha toda quarta-feira, a partir da próxima semana teremos uma mudança, gente. Nossos quadros geralmente sempre são às quartas e a partir da semana que vem serão às terças, né, Luiz?
2: Isso, Thaís, né? A partir de semana que vem. Agora, né, eu vou estar aqui nas terças-feiras, né? Então, pessoal aí que escuta aí toda semana, né? Que já que se acostumou na quarta, vai só mudar para terça-feira. Estarei aqui, né, todas as terças-feiras agora a partir da semana que vem. Então, espero aí o pessoal que escuta aí, que já criou esse hábito, agora a gente vai mudar para terça-feira.
1: Com certeza. E te espero então na próxima terça.
2: Isso aí. Amanhã, semana que vem, um dia antes, né? Terça-feira estarei aqui para trazer mais assuntos, e quem tiver interesse e tiver sugestões, né, de colocar assuntos aí nessa área, tanto da estética, da saúde, né, de produtos, de plantas e tal, pode mandar aí que a gente vai comentando. Valeu? Um abraço, Thaís, um abraço amigos aí da Rádio Talento, e até terça-feira que vem.
1: Abraço, te espero.
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1: Vamos dar mais um pulinho até Curitiba com o correspondente da rede AERP, Gilmar Valença. Boa tarde.
16: Alô, alô, muito boa tarde, Thaís Vieira. Boa tarde a toda a equipe do Talento Notícias, segunda edição. Hoje é quarta-feira, 16 de setembro. Pacientes em tratamento contra o câncer pelo SUS em Guarapuava passam a contar com uma tecnologia de resfriamento do couro cabeludo utilizada durante as sessões de quimioterapia para ajudar a diminuir a queda dos fios. O método pode limitar a quantidade do medicamento que chega aos folículos capilares. A técnica é conhecida como crioterapia capilar e já é usada em outros centros de tratamento oncológico. O equipamento busca reduzir um dos efeitos colaterais mais marcantes da quimioterapia, contribuindo também para a autoestima e o bem-estar emocional dos pacientes durante o tratamento. A Secretaria de Infraestrutura e Logística e o DR Paraná informaram que o tráfego foi restabelecido na PR-340 após danos causados pelas chuvas. Já na PR-092, a circulação continua com restrições. As duas rodovias foram afetadas com quedas de barreiras, deslizamentos de terra e árvores sobre a pista. No trecho da PR-092, máquinas como escavadeiras, pás carregadeiras, retroescavadeiras e caminhões seguem na retirada de terra, lama e vegetação. A Prefeitura de Curitiba vai manter equipamentos no local nos próximos dias para auxiliar na limpeza do trecho mais crítico. Com previsão de 19 a 20 graus na tarde de hoje em Curitiba, Gilmar Valença com as informações da rede AERP. A todos uma ótima quarta-feira e até amanhã.
1: Obrigada, Gilmar. Para você também, boa quarta. Te espero amanhã nas duas edições. Fico por aqui. A gente se encontra amanhã com o Talento Notícias às 7h45. Até mais.
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0: 11:03.
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1: Boa tarde. A talento é tudo de bom.
2: Sim, sim, é tudo de bom. 1:05. Estamos chegando, hein? 16 de setembro de 2026. Temperatura 18 graus. Bora, bora. Essa semana que não passa, hein? Bora, bora, que foguete não tem ré. O único que ficou rico andando pra trás foi o MJ, o Michael Jackson.

0: aquele sucesso, sabe aquela bênção que Deus está derramando na tua vida? Os invejosos estão pirando, hein? Quanto mais o povo tem inveja de você, mais Deus prospera na sua vida. Bora, bora, Bill!
1: Brasil!
0: Pá, pá, pá, pá, pá, pá. Ô, DJ, como é que tá o teu piazinho, DJ? Tá crescendo igual fermento. No YouTube parecia fácil. Comecei a ver umas coisas no YouTube lá, mas tá tudo errado. Tá tudo errado. Eu sou Adilson Rodrigues, o pai do Anthony, 5 meses, o piazinho, hein? Malmente fizemos aí aquele topo lá todo mês lá, o mês de aniversário. Já fizemos 5, agora já estamos conversando do 6 já. Ô DJ, toque aí o cowboy maloqueiro Zé Sulista. Ô William, tamo junto, garoto. William Diesel. Um abraço pra Gilciele. Foi o casal de noivos que o primeiro casamento que eu toquei em Rio Azul, hein? Obrigado, William! Me fale o dia do teu aniversário, que eu vou mandar uma surpresa na tua casa, garoto! Um abraço aí para o William Diesel. Ele pediu aí o cowboy maloqueiro.

0: Tambor joga pra trás.
1: Peteco.
2: Falar em peteco, deixa eu mandar um abraço lá aos cuiudos do agro de Malé, hein? Me contaram que a piazada tá no 12, ela tá no talo, o som da talento lá. Valeu, Gustavo, valeu, Henrique. Ô, Matheus Mata. Ô, Maiasquinho, o Matheus.
0: Família pra você ver.
2: Peteco, peteco, peteco.
3: Decidido, hein?
2: Bora!

0: E essa semana que não passa?
1: Alô, piazada do agro, temperatura 18 graus. O sol voltou a brilhar Rio Azul. Ô DJ, faz o favor de tocar aí o Chuva de Vento. Com o Amado Batista, valeu. É o Mitchell, valeu, garoto. Ontem não deu tempo, né, garotinho? Hoje dá, meu irmão. Aumenta o som aí, guri. Fica comigo no Talento. A música não para uma atrás da outra, garoto. 1:17. Amado Batista, Chuva de Vento.

0: Muito bem, 1:21. Ontem eu fiquei devendo o sorteio do pessoal, né? Do pessoal que mandou os áudios aí valendo as músicas 3 que do Amado Batista ganhou contra os 3 do Renan e Raí. Quem ganhou ontem o brinde, deixa eu ver aqui, foi feito o sorteio ontem, não deu tempo de colocar no ar. Deixa eu ver quem ganhou aqui, tá o áudio aqui, ó.
1: Boa tarde, DJ. Tô na escuta aí no Serra Azul, a Margarida Vrublesque.
0: Isso.
1: Boa tarde. Gostaria de ouvir as músicas, as 3, com Renan e Raí. É a Margarida.
0: Ela que foi a sorteada e ganhou, beleza? Margarida Rublesque. Pode passar na rádio quando você puder, tá bom? Tem um brinde esperando você aqui. Todos que mandaram o áudio ontem estavam concorrendo, pessoal. Beleza? E hoje você pode votar de novo as 3 do Zezé de Camargo e Luciano ou as 3 do Bruno e Marrone. Manda o áudio pra mim aí. No finalzinho do programa a gente faz o sorteio valendo um brinde, beleza? Manda o áudio e boa sorte! Uma e 22, eu volto já já!
2: 13:22. 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
1: 13:26.
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8: 1:30, uma boa tarde para você. 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Tem áudio? Tem áudio?
1: Boa tarde, DJ. Quero ouvir as músicas do Bruno Marrone. É a Joana da Silva, da Vila Antiga.
8: Beleza, Joana. Manda o áudio aí, pessoal. As três, o seu cantor preferido. Bruno Marrone ou Zezé de Camargo e Luciano? Manda aí. Manda o áudio aí. No finalzinho do programa tem um brinde para as pessoas que mandarem o áudio. Beleza? Adilson, toque aí. Olhos de Lua com Zezé de Camargo e Luciano. Tenha uma ótima quarta-feira, é o Leonides Sava. Valeu, garoto!
10: Oi, amiga azul da Isuera, criamos do vestidinho preto pro Juliano, estamos na escuta. Tchau, obrigado.
8: Beleza! Uma e 33, boa tarde.

0: A cada dia eu quero ouvir a música do Bruno Marrone. E meu nome é Kim Luiz Carneiro, da Barra do Rio Azul.
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2: Boa tarde, Roda Música, Amador Batista, secretária, analista do Butiazal.

0: Pega Dilson. Quero ouvir a música do Bruno e Marrone. É Fabiana de Santos, da Barra do Rio Azul.
1: Boa tarde, DJ. Tudo bem com você? Toque qualquer música do Zezé de Camargo Luciano. Só pra ouvir. O programa é nota 1000. Na Vida dos Santos, Rio Azul. Valeu.
2: Boa tarde, DJ. Gostaria de ouvir uma música com José de Camargo Luciano. Cleusa Cachimão.

0: 1h45, Amado Batista, secretária. Cleito e Camargo, Na Hora de Amar. Chayo Cruz, Bacon Heart. Participação do Luda Cris. Lá atrás, o Leãozinho do Forró e o Vestidinho Preto. Já vou avisar que tá acabando a tinta desse vestido, tá bom? É igual aquela música lá, ó. A barquinha de ouro já afundou. (risos) 99199752, você vai mandar um áudio pra mim. Qual é o cantor que você quer escutar três músicas? Zezé de Camargo e Luciano ou Bruno e Marrone? Manda aí. Boa sorte. No finalzinho do programa eu vou sortear um brinde para os pessoal aí, beleza? Bora, bora! 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
2: 13 horas e 51 minutos.

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10: 1:52, está chegando aqui a Morena Misteriosa. O Giovânia, a Débora, a Liane. Valeu, Liane! 1:50.

0: Fala, DJ, toca a música aí, é Deixa Eu Te Amar, com a banda Corpo e Alma aí. Ofereça aí, pô, todos os pedreiros aí, Derati aí. Ofereça pro Sapinho, pro Vaninho, pro Gustavo, pro Fábio, pro Castor. É o Neguinho Lambemolho que tá pedindo aí. Aqui, toca pros tia que estão trabalhando no Gamelim. Pra nós estamos batendo um reboco aí, hoje, Derati. Toca pra nós curtir.
1: Tchau, obrigado.

0: 14:04.
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0: hora certa, 2:05, 2:05. Uma boa tarde para você. 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Adilson, toque a música Assunto, do Paulo Pires, só pra curtir, valeu, valeu. Tem áudio por aqui, deixa eu ver.
1: Boa tarde, DJ Adilson. Quero qualquer música do Bruno Marrone e quero participar do sorteio. Aqui é o Nicolas Rafael Carneiro, da Barra do Rio Azul.
2: Oi, boa tarde, DJ, tudo bem? Toque uma música, qualquer uma dos Zé de Camargo e Luciano, pra nós aqui em Malé. Na Terra Nova ali. Estamos faxinando a casa, aproveitando o sol e escutando a Talento.
0: Ótimo.
2: Porque aqui é Talento todo dia.
0: Obrigada.
2: Por atendida, agradeço. Minhas amigas, Rô e a Filó, a Tere. Ai, quero concorrer aos brindes também.
0: Valeu, querida!
3: Ô, DJ, buenas tardes. Tudo animadão, tudo tranquilo. Estou na escuta do programa. Estou partindo para a cidade e peço para você rodar a música Blusa Vermelha, que essa não está descorando ainda.
0: Ah, não.
3: E ofereço para todos que estão na escuta do programa.
0: Verdade.
3: Se for atendido, muito obrigado. Até.
0: Até. Valeu, garoto.
4: Boa tarde, tudo bem? Eu quero participar do sorteio das músicas do Bruno e Marone. Joana Valesco de Lima, Vila Miroto.
5: Salve, DJ. Toca a música aí, Ai Que Vontade, com o Bruno Marrone. Três Coneguinho, Lambeu Molho, o Sapo, o Vaninho, o Geovaninho. É, quem tá pedindo aí é o Castor. O Castor que toca o serviço de Gutierre, beleza? Toca nós curtir. Tá uma tramada pra umas pedras no Vaminho aqui. Beleza? Beleza, meu amigão?
4: Boa tarde, DJ. Eu quero ouvir as 3 músicas da Zezé de Camargo e Luciano. Elite Alela de Colônia Dorso.
0: Valeu, querida. 2:11. Boa tarde.

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1: 14:21.
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5: Boa tarde, DJ. Toque a música do Zezé de Camargo Luciano, só pra nós ouvir aqui em Rebouças. Sirlene Stansky e pro meu filhinho Tyron Heitor Penas, que estamos escutando seu programa todos os dias.
4: Muito bem, fechando então a votação aqui. Zezé de Camargo e Luciano ganhou, né? As três músicas do Zezé. O pessoal que pediu aí. Aumenta o som, você tá na Talento FM, a rádio da família. Aqui toca muito mais músicas pra você.
6: Quinta-feira, semi-sexta.
4: É, quinta-feira é amanhã, hoje é quarta. Bora, Bill!

Sete Camargo e Luciano. Parece que em Malé. Na Terra Nova ali. Estamos faxinando a casa, aproveitando o sol e escutando a Talento. Porque aqui é talento todo dia. Por atendida, agradeço. Minhas amigas, Rô,

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Boa tarde, DJ Adilson. Quero qualquer música do Bruno Marrone e quero participar do sorteio. Aqui é o Nicolas Rafael Carneiro, da Barra do Rio Azul.

A indicação do Ariel e da Lucineia, Alan Walker. 2h44 em Rio Azul. Uma ótima tarde pra você, 16 de setembro. Temperatura 20 graus. Céu azul em Rio Azul. Boa tarde.

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0: 14:50.
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8: A hora certa, 2:57.
9: Ai, ai, essa semana que não passa. Tá tudo quieto hoje. O homem mandou comer pão com mortadela. A picanha de pobre é abóbora. Tem muita gente aí que gosta de abóbora, hein? Pra mim, só se for aquela abóbora no tijolinho. Smiley!
8: Ô Giga, tá ligado no talento aí, garoto? Um abraço lá para o Keso, o Memo, o tio. Ei! Eles estão lá na, empenhado lá na Solar Agrícola em Malé, trabalhando, hein? Ô Adilson, tô aqui plantando fumo, Adilson, escutando você. Toca aí o Paulinho Mocelim, plantador de fumo. Tá lá o... quem que tá lá? O Josmar? O meu sogro, é isso o nome dele? A Eliane, o Luciano, o Cauã, a dona Elizabeth. É o anãozinho do agro, o Adriano. Alô, garoto! O anãozinho, você não quer tentar uma vaga de DJ? Eu tô com uma vaga aberta na empresa, garoto! Tô precisando de um caboclo pra trabalhar comigo aí, mas tem que ser bom, hein? Tem que ser bom. O pai é bom, o pai é bom. Pão e, como é que é lá? Pão e mortadela, merece. Ô, Adilson, para com isso. Vamos dar risada, pessoal, que tristeza, tristeza não paga conta. Abra um sorriso aí nessa boca de 50 dente. Ah, boca de cavalo agora. Ah,
9: boca de jacaré agora.
8: Mandou um abraço lá para o Paulinho, meu amigo Paulinho da Colônia, hein? É, o Paulinho tá ligado no talento lá, Paulinho. O Paulinho falou, DJ, Sapeca aí, o Brasil de bombagem, DJ. Ô Paulinho, tá com o rádio ligado aí, ô guri? Um abraço lá para o pessoal aí do posto de combustível Miesa lá em Irati, hein? Daqui um dia tamo de volta lá, toda vez que eu vou para Irati eu passo lá em encher o tanque, hein? Um abraço lá para a Thalita, toda a equipe number one lá. Ô Paulinho, tá chegando aí o Brasil de Bombacha, bora!

0: Ô, Paulinho, tá na hora da boia aí, guri? É.
1: Mas olha lá, rapaz, pão, presunto, bolo, broa, cookie.
0: Vocês abriram uma padaria aí, é?
1: Chope, cerveja, vinho, gasosão verde. Aí é bonito, Paulinho.

0: chegar no...
1: Mandar um abraço lá para o...
0: Vão semeando alegria e respeito.
1: O Thiago Placta. Ainda tem 11 casamentos e um deles é... Bem. É o do Thiago. Valeu, garoto!
0: Gelado.
1: Vivos noivos!

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6: 15 horas e 12 minutos.
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0: É, o Poço Miesba na Vila São João, Irati, 3:15, tem áudio.
1: Fala, DJ, boa tarde, tranquilo?
0: Tudo.
1: Tá aqui uma música pra nós aqui, São Mateus do Sul.
0: Opa.
1: Belmonte e Amaraí, Capricho do Destino. Tamo na escuta do programa, hein?

boa tarde. Aqui é o José da Vila Aranês. Parece uma música, meu. O José da Vila Aranês, Marli, o Reinaldo, o Zé Carlos e o pastor. E para a mãe.

Boa tarde, DJ Adilson, tudo bem? Se for possível, tá aqui a música com o Zezé de Camargo e Luciano, Pão de Mel. Pra Lídia Rosário e Vila Veranês. E pra Joelma Cruz, sua filha Tazlina, que não perde o teu programa. Beleza? Senhor Lídia Santos, Rio Azul, valeu.

0: 3h21, boa tarde pra você. 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
0: Muito bem, bastante número para lembrar, né?
1: Bastante, rapaz do céu, estamos na correria ali.
0: Metade do mês já,
1: metade,
0: né?
1: Metade do mês, tá.
0: Tem mais uns dias para bater meta aí, né?
1: Mais uns dias, e tá passando rápido esse mês.
0: Tá, rapaz, tava olhando aqui, ó, hoje dia 16 já. Esse mês é mais curto, é 30, não é 31, né?
1: Aham.
0: Mês passado era 31.
1: 31, dele era.
0: Pra quem mais.
1: Um dia mais pra
0: vender. Um dia mais pra vender.
1: Pra vender, ajudava na venda. Agora esse mês é 30.
0: Beleza, meu amigo. Sexta-feira espero você de volta. Combinado?
1: Isso, combinado.
0: Ok, então. Um abraço e boas vendas.
1: Valeu, brigadão.
0: Valeu, tchau, tchau.
1: Tchau, tchau.
0: O anãozinho do agro pediu o Paulinho Mocelim. Bora, garotinho!

A indicação do meu amigo Evandro, em Karen Pets. Valeu, Evandro! Tamo junto, garotinho! Bora que bora!

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1: 15:36.
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4: É, aqui o modão não para, hein? Fala, minha amiga Celi.
5: Boa tarde. Peço pra vocês tocarem a música pra mim, Amor Distante. Só pra curtir.
4: Valeu, um abraço pessoal da Cachoeira dos Paulistas replantando fumo. O Daniel, o Silvio, o Ivan. Valeu, garoto. Tamo junto, meu irmão. 3:41, boa tarde.

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0: 13:53.
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16: A hora 3:56, uma boa tarde pra você que tá ligado na Talento. Rio Negro e Solimões, tarde de chuva, indicação da Isa.

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0: 16:10.
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2: Quatro horas mais 13 minutos, 4:13. Uma boa tarde para você que tá ligado na Talento FM. Na segunda-feira, não sei se vocês escutaram, eu toquei uma música aqui pro pessoal marcar os horários que tá saindo essa música. Na sexta-feira, a gente vai fazer a pergunta e vamos sortear duas caixinhas de cerveja para quem acertar o nome da música, o cantor e o horário que tá saindo, beleza, pessoal? O nome do cantor é o Carlinhos Passarella, a música é Minha Menina. 4:15, boa tarde. Vai anotando aí que sexta-feira eu vou fazer a pergunta.
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1: 16:23.
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3: 16:27.
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0: 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Mandar um abraço aí para o Márcio Tanaka. Estamos enfardando uns papelão. Valeu, Márcio! É, hoje ele tomou mate lá com o visual novo, né, guri? Aí sim, hein, garoto? Chegou um áudio aqui também, deixa eu ver.
1: Boa tarde, DJ. Eu peço a música com o Chico Missioneiro. Casamento mal feito, hein, viu? Beleza?
0: Valeu, garoto! Mandar um abraço lá para o Marcos Stanicheski, sempre na sintonia. Tamo junto, guri!

DJ, buenas tardes, tudo animadão, tudo tranquilo. Estou na escuta do programa. Estou partindo para a cidade e peço para você rodar a música Blusa Vermelha, que essa não está descorando aí. E ofereço para todos que estão na escuta do programa. Se for atendido, muito obrigado.

0: 16h47.
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14: A hora certa, 4h49, hoje é dia 16, hein? Metade do mês já foi. Temperatura 21 graus. Vem pra cá o Zezé de Camargo e Luciano, vivendo por viver.

0: minuto para as 17. Uma boa tarde para vocês. Vamos colocar aqui o áudio de quem ganhou o brinde. Pessoal que mandou o áudio escolhendo Bruno Colmarrone ou Zezé de Camargo e o Luciano. Deixa eu ver aqui.
1: Boa tarde, DJ. Eu quero ouvir as três músicas do Zezé de Camargo e Luciano. É Lídia Lela de Colônia Dulce.
0: A Lídia Lela, que da Colônia Dulce, pode passar a partir de amanhã, retirar o brinde aqui na rádio, tá bom, Lídia? Valeu, querida! Estamos chegando no finalzinho de mais um programa, mais um dia de trabalho. Eu quero que vocês fiquem com Deus, eu quero que Deus prospere na vida de vocês. Deus é bom o tempo todo Deus é bom. Eu sou Adilson Rodrigues, o pai do Antony, e volto amanhã, a partir da 1 hora. Na sequência, vem ele, Adenilson Passos. Um abraço e até amanhã. Tchau, tchau.

0: 17:04.
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3: Muito bem, já são 17:21 aqui, ó. 5:21, um abração pra você que tá chegando a partir desse momento. Começando, hein? Mais um Marcando Seu Talento nessa tarde gostosa. Quarta-feira, isso mesmo, quarta-feira, 16 de setembro de 2026. Uma tarde gostosa, sol brilhando lá fora, 21 graus a temperatura. É, nesse momento em Rio Azul e boa parte também da nossa região, não é? Fala aí com a Adilson Rodrigues agora, o seu amigo Adenilson Passos está chegando por aqui para fazer sua companhia. Pode mandar tua mensagem lá, viu? 999-199752. O telefone para você mandar sua participação. Pode mandar mensagem normal, pode mandar mensagem de texto. Antigamente tinha um SMS, né? É, rapaz, como o tempo passa, né? A gente tá ficando velho pra caramba, hein? Antigamente você mandava o SMS. Você mandava o MMS, que era pra você mandar, se você quisesse, uma foto, né? Você tinha que pagar lá não sei quantos reais pra mandar uma foto, enfim. Tinha depois o SMS. Olha, tem muita coisa que atualizou realmente, ó. Você pode mandar sua mensagem de voz aqui pra mim, pode ficar à vontade, viu? 999-199752 é o telefone pra você mandar aqui a sua participação. 10:19, tô por aqui. Melhor da sertaneja e da moda gaúcha. Vai estar rolando aqui na sequência. É hora de música por aqui. Frente a frente. Boa tarde.

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1: Tá aí Luan Pereira, singular aqui pra você. 17h35, eu volto já. Rádio Talento. 35, eu volto já.

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3: Muito bem, já são aqui, eles dão uma olhadinha, 17h45, né? Já são 5 horas mais 45 minutos. Um abraço pra você que tá aqui, ó. É ligado, tá sintonizado com a gente. Essa tarde gostosa. Quarta-feira, 16 de setembro de 2026. Olha, do ano se passado, segundo o nosso calendário. 259 dias, gente. Olha, estamos na 38ª semana, a lua de hoje é crescente. É o dia do caminhoneiro, isso mesmo. É o dia de São Cipriano, dia internacional também para a preservação aí da camada de ozônio. Dia do aniversário da emancipação de Alagoas, dia internacional do cardiologista. E mais que é, Denilson, dia internacional da ciência, da tecnologia e também da inovação. Dia internacional do teletrabalho e também dia do combate à prevenção à trombose. Outras coisas, não? Barbaridade. Olha, 17h45 por aqui. Você já mandou tua mensagem lá pra mim? Se não mandou, então manda. 999-199752 é o telefone pra você participar. 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Já são 17h47. Daqui a pouquinho, ó, vou falar com vocês aqui, ó, tem visita aqui no estúdio, né?
4: É, tem um cara que se conhece, hein?
3: Ele já vai conversar comigo, ó. Olha, onde ele trabalha, começa com si e termina com Cobb, tá? 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Interessou, pode mandar o seu currículo no e-mail rh@mrclaro.com.br ou também você pode, claro, né? Você pode estar indo pessoalmente lá na rua Jacob Burco, número 2, entregar o seu currículo na portaria. 17h48. Bastante mensagem chegando aqui. Vou conversar com ele já. Pegar ele no pulo, já entrou bem louco aqui, né? Meu amigo Jorginho Solda, como é que você tá, bicho velho? Boa tarde.
5: Boa tarde, Edenilson, como é que você tá, tudo bem?
3: Certinho, e você?
5: Beleza, tudo bem, boa tarde aos seus ouvintes também, que eu sei que são bastante.
3: São bastante, graças a Deus.
5: Hoje estamos bem, né? Ontem também vimos o sol, graças ao bom Deus, né?
3: Olha,
5: então, nós estamos bem. Você notou que até o dia tá mais animado?
3: Tá mais animado.
5: Todo mundo tá mais animado.
3: Todo mundo fica mais empolgado, né?
5: É, eu vi ontem uma reportagem até na RPC, Edenilson, falando sobre a falta do sol. E olha só a importância, né? A importância para o nosso corpo, para a pele, a vitamina D e também para a parte psíquica nossa aí.
3: Sim.
5: Né? Os índices dos países que têm menos tempo de sol ou o clima mais nublado.
3: Sim.
5: Diz que até a tendência aí de causarem problemas aí, como depressão, é maior, né? E a gente vê, né? O pessoal fica mais triste.
3: Verdade.
5: Quando tem uma semana, duas semanas de chuva e tá todo mundo meio tristonho, né?
3: O pessoal fica todo intocado, né? Não tem muito o que fazer praticamente pra
5: fora
3: de casa,
5: né? E queira ou não queira, a alegria sai um pouquinho do rosto de todo mundo, né?
3: Isso é verdade.
5: Agora o sol traz não só benéfico para todos nós, para a planta, para nossos agricultores aí, né? Que a nossa região é agrícola, mas também traz um sorriso aí no pessoal, o pessoal fica bem mais feliz.
3: Verdade. Olha, encontrei muita gente hoje, não se falava outra coisa, rapaz. Só do sol, do dia
5: do
3: lindo
5: sol,
3: que tá hoje, né?
5: Que saudade do sol.
3: Que saudade do sol, né? E olha, segundo as previsões aí, Jorge, nós devemos ter pelo menos até sexta-feira, né?
5: É, já ajuda.
3: Até sexta-feira aí o tempo deve permanecer assim, daí no sábado, né?
5: Chuva de novo,
3: aquele,
5: né?
3: Aquele dilúvio, né?
5: Adelilson, é a previsão que já vem sendo já divulgada e repassada para todos nós, né? É o efeito do El Niño. Infelizmente, a gente fala infelizmente porque preocupa um pouco, né? Nossa região.
3: E sim.
5: Devido aí nosso, como a gente já falou, nós somos aí de uma região agrícola, né? E afeta muito, muito. Não só a agricultura, afeta também aí a construção civil, outros trabalhos, o pessoal da prefeitura, né? Que com as manutenções aí de estrada e tudo mais.
3: Sim.
5: Então ele causa transtorno. Esses dias até as aulas foram suspensas, não só em Rio Azul, como em várias outras cidades aí. Outras cidades tiveram aqui na região, até que não foi muito ainda, né? Mas eu vi em Santa Catarina, Chapecó.
3: Sim.
5: Aquela região ali, muita inundação, né? União da Vitória já tem inundação, tá baixando a água agora, né? Mas a gente vê que não é muito fácil não, né? O
3: não
5: clima
3: é
5: vem dificultando bastante o trabalho de todos nós aí.
3: Querendo ou não, independente da localidade, no interior, tem muitos riachos, né? Em outras palavras, né, Jorge?
5: Sim.
3: Tem muitos açudes aí, muitos bueiros que acabam sendo cobertos pela água devido ao volume extremo da água que vem de uma hora para outra. Olha, pra você ter uma ideia, aí no dia que nós tivemos a chuva semana passada, eu acho que foi mais de 100 milímetros em poucos minutos. Nenhuma hora não deu aí o que caiu tanta chuva. Então, e já estava previsto realmente. Nós tínhamos essa previsão aí de que podia vir essa tempestade, né? Que podia. Graças a Deus não foi nada assim tão grave. Nós tivemos alguns estragos aqui na cidade. E também acho que alguns no interior, mas foi pouca coisa, viu, Jorge?
5: Pouca coisa, né?
3: Graças a Deus foi pouco, porque pelo que estava previsto, né? A gente, quando o alerta vermelho, quando chega o alerta laranja, já é.
5: Já preocupa.
3: Preocupante. O amarelo, nem tanto, mas quando chega o laranja, já preocupa. Mas quando chega no alerta vermelho, o alerta vermelho é complicado. Então, você sabe que vem coisa graúda, né?
5: Vem, né? Graças a Deus ela veio, mas não veio fazendo muito estrago para nós aqui. Mas
3: exatamente.
5: Que tava todo mundo preocupado. Eu fiquei preocupado também. No final da tarde de sexta, que teve um imprevisto aqui na cidade, né?
3: Sim.
5: Eu tava indo embora, passando, aí peguei aquele temporal na estrada. Arrependi, achei que eu conseguia chegar antes em casa, né?
3: Sim.
5: Mas deu tudo certo, graças a Deus, nenhum imprevisto. Mas é preocupante, viu?
3: É assusta, né, gente? Escureceu do nada, assusta, né? Assusta. Em questão de minutos ali, de sim, dia virou noite, né?
5: Você tá doido, né? E a Denilson, falando já do tempo, do clima, assustou, né? Deu alguns prejuízos aqui na cidade.
3: Sim.
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3: 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Ó, já é 16, né?
5: É, já é dia 16.
3: 14 dias pra fechar o mês aí, ó.
5: É,
3: tem que correr.
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3: Que maravilha. Meu amigo Jorge Solna, olha, já que você veio trazer sol para nós, né?
5: Com certeza,
3: veio trazer,
5: né?
3: Tempo bom, veio trazer
5: bom.
3: Esse dia maravilhoso aí. Lembrando que sabadão sempre tem festejo aqui, né, Jorge?
5: Sabadão das 16 às 18 aqui naquela programação que só a Talento FM tem, né? Uma programação especial do final de semana. E dentro dessa programação especial do final de semana tem o Festeja de Deus, das 16 às 18. É um programa feito com muito carinho, uma seleção de músicas aí feita a dedo, como diz o pessoal, né?
3: Sim.
5: Eu sei que o nosso pessoal que adora música, que adora música boa. O pessoal gosta da boa música sertaneja. O Festeja traz pra você. Traz também a boa música gaúcha, né? Fazer um misturadão aí fica legal.
3: Sim. O que o pessoal não gosta, e eu tenho que deixar no ar e deixar bem claro que eu não posso fazer nada, são as exceções políticas, né? É, rapaz do céu. Muita gente fala, Deus, tira esse negócio do ar. Eu não posso fazer nada, viu? Eu não posso
5: fazer
3: nada.
5: O pessoal pede pra se tirar.
3: O pessoal pede, rapaz. Olha, durante o dia, a programação aqui das 6 às 18, né? Aliás, das 6 às 23, né? E às 23 horas nós temos inserções políticas, mas das 6 às 18 são praticamente dois spots por bloco comercial. O que que é isso? E cada 15 minutos você ouve duas propagandas políticas aqui na programação, sem contar das 7 às 7:25 da manhã e também das 12 às 12:25, que é o horário em rede nacional que a gente faz aí, que a gente coloca muita mentira no ar, né? Infelizmente,
5: não tem o que fazer, né?
3: Essa é a realidade. Eu sou bem sincero.
5: É.
3: A gente coloca muita mentira, muita promessa que não é cumprida, né, Jorge?
5: É verdade, Edilson. Não tem o que fazer, não. Mas é o período eleitoral, é lei, né?
3: É a lei.
5: A lei tem que ser cumprida,
3: tem,
5: né?
3: Tem que ser cumprida.
5: Todas as inserções que vem aqui, né?
3: Sim.
5: A rádio está obedecendo os critérios. critérios da lei, né? Divulgando certinho, corretamente, o envio do material, enfim, né? Simplesmente cumprindo a lei, né?
3: Tem que fazer. São praticamente mais de 140 sessões ao dia que vão lá.
5: Mais de 140 ao dia.
3: Ao dia. Então.
5: É, e só pra você ter uma ideia, você que tá aí do outro lado do rádio aí, é colocado uma a uma, é programado uma a uma, correto, Adenilson?
3: Uma a uma, chega a gastar o dedo, rapaz,
5: não. Adenilson chega nos últimos dias, ele não quer mais ver esporte.
3: Eu não quero ver nada no final do dia, rapaz, tem dia que eu chego a variar com, variar em outras palavras, eu chego a delirar com as sessões políticas, porque olha, é muita coisa pra cabeça da gente. Eu até brinquei, eu falei com a Lua ontem, a nossa recepcionista, aquela que fala sabe? A Lu vai me matar.
5: Como é, que é o, como é que é o sorriso da Lu?
3: Eu tô decorando, tô aprendendo a risada.
5: Tá aprendendo? Ah. Ela deu uma olhadinha pra você, ela do vidro lá.
3: Ainda não, por sorte. Acho que ela não tá ouvindo, né? Mas a hora que ela descobrir, ela vai ficar brava, né? Eu até brinquei com a Lu ontem, pra você ter uma ideia, só ontem, uma atualização de esportes que chegou, foram 163 esportes que chegaram. Só de deputado federal, deputado estadual, governador, senador, isso que não chegou ainda do presidente.
5: Só ontem, né? Só ontem, isso só para o estado aqui, né?
3: Só, isso que não chegou a atualização de presidente ainda. Então, é muita inserção, é muita coisa pra gente, não? Tem muito o que fazer, né?
5: É o dia primeiro ainda. Esse é o trabalho do rádio, né, Adenilson? Esse é
3: o trabalho do rádio.
5: Correto, né? Sim. Adenilson, se você que trabalha no rádio, me conta pra mim aí, o pessoal já chegou pra você e alguma vez, você na rua, no mercado, enfim, né? Na sua vida fora do rádio aqui.
3: Sim.
5: O pessoal já chegou e já falou assim pra você, assim, como se você tivesse um botão ali pra apertar, né? Já pediu pra você assim, viu, fala uma frase bonita pra mim. Já pediram?
3: Já, muita coisa.
5: Já pediram?
3: O pessoal me pergunta muito a previsão do tempo, se tem uma ideia, viu?
5: É mesmo, Adenilson?
3: Eu só acho que eu sou meteorologista. O pessoal me segue, Adenilson, vai chover tal dia?
5: O pessoal pede.
3: Às vezes, a gente sempre está atualizado, né? Sempre tem que se manter atualizado aí nas previsões. É, não só porque a gente gosta, a gente que trabalha com a comunicação, a gente gosta de estar bem informado de tudo, né, Jorge?
5: Sim.
3: Mas a gente sempre tem que estar informado, porque o pessoal vai perguntar. Então, e tem muita gente que fala, viu, fala que nem se fala no rádio.
5: Pede pra você, sim.
3: Eu não vou chegar na padaria e falar, viu, me veja 5 pães, né? Eu vou falar normal, né? Então, às vezes eu brinco com o pessoal, viu, me veja 5 pães bem gostosos aí, viu, por gentileza. Então, faz parte, né?
5: Faz parte, né? E o pessoal já perguntou pra você assim, viu, eu quero aquela música, eu não lembro o nome, ele canta um pedaço da música como se o locutor tivesse que saber todas as letras. Já pediram isso também, só cantando um pedacinho da música?
3: Acontece, viu?
5: Pediram também?
3: Às vezes acontece, rapaz. E a gente também não é só porque a gente trabalha no rádio que a gente passa, que todas as músicas aqui da programação passam pela mão da gente, que a gente tem que orar as músicas, né?
5: Sim,
3: então
5: sim.
3: Tem muita gente que, cara, tem músicas que marcam época, né, Jorge? Que músicas que estouram, por exemplo,
5: que ficam na lembrança de todos nós, né?
3: Por exemplo, se você me perguntar nesse momento, qual é a música que está em ascensão, que está mais sendo veiculada, aí, digamos, do Zezé de Camargo, é Irmão da Lua, Amigo das Estrelas.
5: Sim,
3: né?
5: Exatamente, essa está estourando,
3: essa,
5: né?
3: Essa é que está estourada, e olha, tem, por exemplo, a Dana Castela, tem a música X que está sendo mais veiculada, a música de Bruno Marrone, música, enfim, música gaúcha, qual a música do Baitá que está tocando mais, enfim. Ah, tem música que a gente acaba decorando, né?
5: Sim.
3: A gente sabe que tá essa ação, que o pessoal quer é mais tocado, não só na Rádio Talento, mas em todas as rádios do nosso país. Então, e tem música que lançou, tocou no dia, tocou 3 vezes na semana, e o pessoal meio que esquece. Então, o pessoal já nem pede mais. De repente, tem música que o pessoal não agrada, sabe?
5: Sim.
3: Às vezes, ela é uma música boa, música de qualidade, mas não agrada o público. Então, é assim que funciona. Então você não acaba não, aquela música você acaba meio que esquecendo, deixa de lado, não? E aquela que está sendo mais pedida, mais tocada, claro, vai estar sempre na tua cabeça, né?
5: Sempre, sempre, né?
3: Uma música que eu já não gosto mais de tocar no meu programa, que o pessoal pede, e sempre pede para variar, não? É Barquinho de Ouro, né?
5: Pelo Barquinho amor de Ouro, né? É você que tá ouvindo aí? Quer deixar o Adenilson brabo atrás da mesa de som aqui? Pede Barquinho de Ouro.
3: Não aguento mais Barquinho de Ouro, olha. Barquinho de Ouro, Perigosa e Linda. Tem umas músicas que, olha, você chega em casa, você abre a torneira, só falta sair a música, né?
5: Exato. Mas você notou que tem umas músicas que elas são aceitas todo final de semana? Porque geralmente final de semana o pessoal tira pra fazer um churrasquinho, ficar com a família, né? Curtir o final de semana. Tem umas músicas que elas são sempre pedidas.
3: Sim.
5: Você conhece elas. foto, foto 3x4, né? Espuma da cerveja. Então tem umas aqui que elas são como se fossem carimbadinhas, né? O pessoal carimbado, gosta, né?
3: O pessoal gosta de ouvir. Vai fazer um churrasco, né? Eu quero escutar aí, Denilson. Coloque lá um fundo da grota pra nós escutar. Tem que sair, não tem? O pessoal gosta realmente,
5: né? Gosta, né? E o pessoal sempre pergunta: é fácil trabalhar lá, Denilson? Não pergunto pra você, é fácil trabalhar? Tem poucos botões lá na mesa? Apertou o botão, sai a música, apertou o outro, você entra falando. É dessa forma que o pessoal acha que é, né?
3: Dessa forma.
5: E não é, né, Denilson? Tem um botão pro microfone, pra cada microfone, tem um botão pra música, tem pra vinheta, tem pro comercial, tem meio que pra tudo, né?
3: Meio que pra tudo, e cada linha tem 6 botões, né?
5: E cada linha tem 6 botões.
3: São 6 botões, desligar um desse que já lascou, então...
5: E mais o que você regula ainda o som.
3: E mais o deslizante que a gente fala, né? Que é esse botãozinho que sobe e desce aqui, né?
5: Exato. Um
3: botão usado muito por DJs, né? DJs também nas baladas usam muito esse botão sobe e desce, aquela loucura, né?
5: E aqui usa também, né?
3: E aqui a gente usa também, né? O deslizante. Pra você que tem uma mesa de som, você sabe o que a gente tá falando, né, Jorge?
5: Sim, sim.
3: Aquele botãozinho ali, ó.
5: Isso é um pouco da magia do rádio.
3: Um pouco da magia do rádio, né?
5: Maravilha. Adenilson, obrigado aí pela participação, aí pelo espaço aí. Bom trabalho para você. Quero desejar aí um abração e deixar um abração aí também, né? Para todos os seus ouvintes aí de Rio Azul e de toda a região. Hoje é quarta-feira ainda, né?
3: Quarta-feira ainda.
5: Passando rápido, depois da manhã, sexta, como diz o pessoal. É claro que é, né? Certeza, né?
3: A gente espera que seja, né?
5: Esperamos que seja, esperamos que estejamos aí também, né?
3: É verdade.
5: Mas eu quero convidar já o pessoal para o sabadão. Tem uma programação já elaborada, já feita com muito carinho aí para o sabadão das 16 às 18, tá bom?
3: Ô Jorge, me conta uma coisa.
5: Conto só se eu souber.
3: Vamos ver se você é bom de charada. Um corpo pelado, o que seria?
5: Um corpo pelado, o que seria?
3: Falando assim, em culto, né? Um corpo pelado.
5: Rapaz.
3: Vou falar assim, você está pelado nesse momento. Mas eu não quero falar que você está pelado, eu quero falar assim, mais...
5: Ah, sim, então seria um corpo nu.
3: Um corpo nu.
5: Exato, então seria um corpo nu. Tem música com corpo nu aí?
3: Tem, tá chegando aqui.
5: Tá chegando aí, quem canta?
3: É o Panda.
5: O Panda? Bora ouvir o Panda, então.
3: Vamos, daqui a pouquinho eu trago a indicação do pessoal por aqui, ó. Valeu, Jorge.
5: Valeu, Adenilson, um abração aí, tudo de bom.

0: 18:16.
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1: Ele mesmo, olha, já são aqui 18 horas mais 30 minutos. 6:30, popularmente falando, ó. Como é que você tá? Tá tudo certinho, tudo bacana? Vamos que vamos, viu? Até às 19, tô por aqui trazendo pra você a indicação musical. Meu amigo Jorginho já passou por aqui. Olha, deixa eu falar pra você o seguinte, hein? 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Deixa eu mandar um abração lá pro pessoal que tá me ouvindo através do aplicativo, alguns através do site, através da Alexa, né? Coisa chique, coisa bacana. Olha, deixa eu mandar um abração pro Daniel aqui, ó. Daniel Bruxelles, Daniel mandou assim: boa tarde, Denilson Passos. Olha, toque a música Acordeona Pachola. Pro Nestor, pra Elza, pro João Nestor, a pedido aí de Daniel Grucheves, da Água Quente dos Meiras, mais toque, amigo. Tá bom, ô Daniel, daqui a pouquinho vamos achar aí, ó, a Cordiona Pachola, lá, pra tocar lá pra vocês, tá bom? A Janete Popovs mandou assim, ó: tudo bem? Tá aqui a música Barquinho de Ouro, só pra descontrair. Ai, com você, Janete, não? Ela diz assim: a música que eu não suporto mais é a Calcinha de Renda. É a Janete Popovs, né? O Janete, é verdade, né? Tem músicas que a gente já não suporta mais, ó. Eu falei que a Barquinho de Ouro é a música que eu não suporto mais. E a Janete pediu só pra me provocar, né, Janete? Ai, ai, ai, né? Mas enfim, a gente brinca, né? Mas o pessoal gosta de ouvir a música, então a gente sempre vai estar tocando aqui, claro, na programação. Mas são músicas que a gente, pra mim, principalmente, que rolo todos os dias aqui as músicas na programação, lá, aí você acaba meio que enjoando, né? Ai, ai, ai, esse povo, eu vou te contar, rapaz. Olha, quem tem amigo tem tudo, né? Um abração pra vocês aí. Pessoal que gosta de entrar na brincadeira. A Adriana mandou áudio. Fala, Adriana. Boa tarde, oi.
2: Boa tarde, Denilson Passos. Que sabe que é a Adriana Gonçalves? Mandei um áudio lá, mandei errado. É a Adriana Gonçalves, aqui da Vila Palmeirinha.
1: Palmeirinha, sim.
2: Quero pedir uma música com um Bruno e Marrone, Chora as Rosas, e oferecer pra você e da rádio e pro meu esposo, o Toninho de Brito. Beleza, Pia?
1: Beleza. Um abração pra você, Adriana. Um abração pro Toninho. Estão ligados com a gente na Palmeirinha. Daqui a pouquinho vai sair Bruno e Marrone pra vocês, tá bom? A Célia, até me ouvindo lá em Curitiba, mandou também aqui um emoji, né? É assim que fala, né? Ô Célia, um abraço pra você, pro seu povo querido da capital paranaense. A Célia sempre ouvindo a gente através do aplicativo. Um abraço pro povo querido aí de Curitiba. Ô meu amigo, o Rafael Schneider mandou assim, ó: boa tarde, toca a música No Céu dos Braços. Um Cláudio Matheus, mas toque Rafael Schneider. Ô, Rafael, tá ligado com a gente sempre por aqui, né, Rafael? Daqui a pouquinho vamos achar tua moda também. Meu amigo Paulo Schneider também, aliás, toda a família Schneider tá sempre sintonizado por aqui. Se fosse, ele mandou assim, ó: Denilson, toque Barquinho de Ouro. Vocês não gostam de mim mesmo, né? Eita, com vocês, olha, Barquinho de Ouro, bora que bora. Tá bom, vai ter que sair Barquinho de Ouro, né? Vai ter que fazer, né, velho? Daqui a pouquinho vamos trazer Barquinho de Ouro pra vocês, tá bom? Tem mais mensagem por aqui, deixa eu ver quem tá sintonizado. Oi!
3: Boa tarde, Denilson Bastos aí, tudo bom?
1: Joinha,
3: como é que vai você?
1: Tô bem.
3: E a tua família da rádio, tudo bem?
1: Tamo tudo tranquilo, vocês aí.
3: Eu só peço a música do Amado Batista.
1: Certo.
3: Folha Seca.
1: Folha Seca.
3: Pra mim e pra minha esposa Livane, eu sou Jair.
1: Sim.
3: Pode tocar pra mim?
1: Mas Deus o livre, senão.
3: Essa,
1: rapaz,
3: música.
1: Sim.
3: Que eu gosto muito. É uma folha seca.
1: Beleza, ô Jair de Freitas, um abraço pra você, um abraço pra toda a sua família. Ô Jair, faz o seguinte, Jair, já pegue bem do ladinho do rádio aí, ó. Já levanta o volume que tá chegando o Amado Batista. Vamos recordar essa então? Chegando assim pra você aqui na sequência.
0: Quando o dinheiro público é desviado, a consequência aparece na vida real. É o posto que fica sem estrutura, a estrada que demora.
1: Não é essa aqui, não. Essa aqui é outra coisa. Agora sim. Ai, meu Deus do céu. Canta, Amado, canta.

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0: seu baitaca, né? Ai, ai, ai. O programa tão, foi tão curto hoje, rapaz. Passou tão rápido, não? 19 horas já aqui, ó. Já vou mandar um abração pra vocês todos aqui que estão ligados comigo. Deixa eu trazer a previsão do tempo bem rapidinha pra vocês. Aí você acha que vai chover ou não vai? O que vai acontecer? Deixa eu contar pra você, olha. Pra hoje ainda, claro, previsão aí de tempo bom, né? Não há nenhuma previsão de chuva pra esta quarta-feira. Amanhã a previsão é a mesma. Amanhã devemos ter uma quinta-feira com tempo de sol, nuvens durante todo o dia, períodos de céu nublado, noite com muitas nuvens. Não há previsão de chuva. A máxima fica nos 18 graus, a mínima nos 10 graus. Para sexta-feira, mesma previsão. Máxima de 21 aí e a mínima vai lá para 11 graus na sexta-feira. Sol com nuvens durante todo o dia, períodos de céu nublado também. Noite com muitas nuvens, não há previsão de chuva, né? Aí no sabadão, gente, no sábado e domingo, é que muda a história, né? No sábado tá marcando 14 milímetros, só um aumento de nuvens já na parte da manhã. No finalzinho da manhã e da tarde, já existe a possibilidade de chuva, tá? Já pode chover no finalzinho da manhã ali. No início da tarde deve estar chovendo também. À noite existe a possibilidade de temporal, no sábado. Máxima fica de 18 graus, a mínima nos 15. Para domingo não é diferente. Devemos ter bastante chuva, 25 milímetros de chuva no domingo. Máxima de 20 graus, mínima de 17. Sol com nuvens, também, olha, existe possibilidade de uma chuva passageira na parte da manhã e no período da tarde e da noite também deve permanecer chovendo, tá bom? Aí você me pergunta, Denilson, e por resto da semana? Já vou adiantar para vocês que na segunda-feira existe a possibilidade de 20 milímetros de chuva. Temos possibilidade de temporal também na segunda-feira, né? Máxima de 23, mínima de 17. Para a terça-feira, mesma coisa, tá, gente? Chuva forte já na parte da manhã, a abertura de sol no período da tarde, mas a chuva deve retornar e ficar também até o finalzinho da noite, tá? Isso na terça-feira. Na quarta-feira, 3,5 milímetros de chuva. Na quinta-feira, 0,8 milímetros. Na sexta que vem, devemos ter 1,8 milímetros. E para fechar a semana que vem, no sábado que vem, fora esse sábado, no próximo sábado, temos 39 milímetros de chuva. No domingo, devemos ter 10 milímetros de chuva. Então, resumindo, né? Resumindo para vocês, nós devemos ter aí, de sábado até domingo que vem, chuva. Na semana todinha de chuva aí. Mas, é claro, a gente vai estar atualizando para vocês. As previsões, elas mudam de cada 2 a 3 dias aí. A gente sempre tem uma alteração, né? Pra você ter uma ideia, no comecinho da semana, no comecinho, lá na segunda-feira, hoje é quarta, né? Lá na segunda-feira eu tava marcando aí pra sexta-feira chuva. E já não marca, né? Pra você ter uma ideia, então deve começar a chover somente no sábado, segundo as nossas previsões. Claro que uma previsão não é uma afirmação. Sempre falo isso pra vocês, tá, gente? Mas enfim, é o que tem, né? 19:03, deixa eu mandar um abraço pra vocês que estão ligados, muita gente que eu vou ficar devendo indicações, não fiquem bravo com o Denilson, tá? 2 horas de programa tá sendo realmente curto, né? Rapaz do céu, olha, ainda mais agora com esse período eleitoral aí, as políticas, né? As inserções políticas tomam conta da programação da gente. Boa tarde, espero que dê tempo de tocar a minha música. Aconteceu a música O Que Será Que Aconteceu com o Quirô Batista? É a Anitta Xerineta. Anitta, querida, fiquei devendo a indicação hoje também, ó. Me cobre amanhã já, viu? Pode mandar mensagem já às 5 horas da tarde aí, me cobrando no comecinho do programa, que eu tenho certeza que a gente vai conseguir atender você, tá bom? Ô, Anitta, obrigado pelo carinho. A Joana da Silva tá ligada, mandou um boa noite. Bom descanso, lindos sonhos, um amanhecer de paz, de amor, de luz, de bênçãos. Obrigado, Joana. Um abraço pra você, um abraço pro seu Adão. Esse povo querido também lá na Vila Diva, não? Denilson, opa! Toque qualquer música do Zé Moraes, só pra curtir o Arthur, de Rio Azul de Cima. Arthur, um abração pra você, pro seu povo querido de Rio Azul de Cima. Eu já peço desculpa também, tá, Arthur? Vou ficar devendo a sua indicação. Tem áudio? Oi!
1: Boa tarde, meu amigo.
0: Boa tarde.
1: Se puder tocar pra nós, Instinto Animal.
0: Instinto Animal.
1: Tamo aqui, Malera, na escuta. Tudo de bom pra você. Tamo junto.
0: Que maravilha. O Toninho, já, Toninho, ó. Toninho lá em Malé ligado com a gente, sintonizadão. Obrigado, viu, Toninho? Também fiquei devendo sua música, tá? Boa noite, tudo bem? Mande um alô pra nós aqui, os ouvintes de todos os dias, a Rose e o Rogério. Mando feliz aniversário pro Divo Moura, é isso? pro Divo Moro, que comemora, portanto, mais um aniversário. Dia 18, é isso? Dia 18, então vai estar de aniversário aí. Deus abençoe ele então, né? O Divo! Divo Moro, parabéns já adiantado pra você aqui, ó. Saúde, paz, felicidade, tudo de bom! Deus abençoe, com certeza. Aí se é aquela costela, né? Que maravilha, que Deus abençoe vocês, tá bom? Obrigado pelo carinho, pela audiência, ó. Vou ficar devendo indicações de vocês amanhã. Amanhã eu atendo, tá? Não deixem eu esquecer, tá, gente? A Sônia Iancoski tá ligada com a gente. A Sônia que ontem estava de aniversário, né, Sônia? Deus abençoe você. Olha, uma ótima noite pra todos. Pra você, que Deus abençoe. Deus, bom descanso e até amanhã, né? Isso é verdade, o Sônia. Obrigado, bom descanso pra vocês também. Deus abençoe esse povo querido em Rio Azul de Cima. Estão ligados. Fala em Rio Azul de Cima, ela também tá ouvindo. A Laura. Laura, o que a Laura tá mandando aí? Será que é a Thalita? Oi.
2: Oi, Denilson, tudo bem?
0: Oi, Thalita.
2: Só que a música Cadeira Cativa da Renata Cristiano.
0: Certo.
2: Pra mim, pra vó, pro meu pai, pra vó do Marcelo.
0: Tá bom então, Thalita. Cadeira Cativa. Vamos tocar, olha, não sei se eu consigo tocar ela todinha hoje, tá? Talvez não saia toda, ou talvez saia um pedacinho. Vamos ver o que eu consigo fazer aqui na sequência pra atender a sua indicação, tá bom, Thalita? Obrigado, viu? Beijão pra você, pra toda a sua família. Estão ligados com a gente aqui na programação, tem que ir embora. Tô já estourando o horário aqui, gente. Na sequência, Voz do Brasil, depois Claudinho Cordeiro com Super Parada Total. Eu volto amanhã. Beijo pra vocês, tá bom? Cadeira Cativa, a indicação da Thalita aqui, ó.

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1: Coordenador geral de segurança viária da PRF. Ele também alerta para o perigo do excesso de velocidade.
2: É um veículo desse que transporta dezenas de toneladas, tem um comportamento muito diferente de um veículo de passeio, um veículo pequeno. Para se fazer a frenagem total, leva um espaço muito grande. Se estiver em excesso de velocidade, muito mais, podendo provocar grandes tragédias.
1: A lei dos caminhoneiros, que regulamenta a profissão no país, estabelece regras para a jornada de trabalho e para proporcionar descanso seguro a esses profissionais, há pontos de parada localizados ao longo das rodovias. Nos contratos de concessão, eles devem aparecer pelo menos a cada 400 quilômetros. Postos de gasolina e outros estabelecimentos privados também são habilitados a oferecer um serviço, mas nesse caso, podem fazer uma cobrança pela utilização da área. De acordo com Viviane Secretária Nacional de Transporte Rodoviário do Ministério dos Transportes, essas paradas também ajudam a prevenir acidentes.
3: A gente consegue colocar áreas adequadas e seguras para que os caminhoneiros e caminhoneiras possam descansar, cumprir a legislação que impõe aí horas de descanso e com isso seguir uma viagem mais tranquila e efetivamente isso tem um impacto então na redução no número de acidentes.

0: O caminhoneiro Senito Pereira, no início desta reportagem, conta que apesar de a vida na estrada ser marcada por vários desafios, também é uma alegria desbravar melhor o Brasil.
1: A gente conhece tudo, né? A gente ouve falar numa cidade lá, opa, mas essa eu conheço, já passei, né? E conhece todo o desenvolvimento do Brasil, né? Hoje a gente tem uma potência muito grande.
0: A lei dos caminhoneiros também determina que é direito desses trabalhadores ter acesso gratuito a programas de formação e aperfeiçoamento, contar com sistema único de saúde para atendimento e receber proteção do Estado contra ações criminosas.

0: bancos e instituições de pagamento terão que adotar medidas para identificar e interromper operações ligadas a casas de apostas não autorizadas.
1: A determinação está em uma portaria publicada esta semana, que também prevê o bloqueio ou encerramento de contas usadas por operadores irregulares.
2: Uma portaria do Ministério da Fazenda estabelece novos procedimentos para suspender transações financeiras relacionadas à exploração irregular de apostas de cota fixa. Entre as ações previstas estão a identificação dos meios utilizados por operadores irregulares para receber valores e a interrupção do fluxo financeiro destinado a essas atividades. A norma também permite o bloqueio de contas e o impedimento de novas transações relacionadas à exploração irregular de apostas. A medida fortalece a cooperação entre regulação, fiscalização e sistema financeiro no enfrentamento do mercado ilegal. No Brasil, somente empresas autorizadas pela Secretaria de Prêmios e Apostas do Ministério da Fazenda podem operar nacionalmente. Desde janeiro de 2025, os sites autorizados utilizam o domínio .bet.br. Todos os detalhes da portaria estão disponíveis no portal gov.br/fazenda. Thaís de Araújo, para a Voz do Brasil.
0: As plataformas digitais com mais de 1 milhão de usuários menores de 18 anos deverão publicar relatórios com informações sobre as medidas adotadas para a segurança, a privacidade e a proteção desse público.
1: As empresas têm até esta quinta-feira, dia 17 de setembro, para divulgarem essas informações.
3: Os relatórios das empresas devem mostrar uma prestação de contas à sociedade e ao poder público das medidas adotadas para a proteção de menores de 18 anos no ambiente digital. O relatório deve apresentar informações sobre denúncias e os encaminhamentos dados, moderação de conteúdos e contas, medidas de proteção de crianças e adolescentes, proteção de dados e privacidade, além dos mecanismos de consentimento parental e da avaliação e gestão de riscos à segurança e à saúde desse público. A data limite para publicar o documento é 17 de setembro. A obrigatoriedade vale para as plataformas com mais de 1 milhão de usuários cadastrados menores de 18 anos. E esse primeiro relatório deve abranger o período de 1º de janeiro a 30 de junho de 2026. Lorena Gilberte Coutinho, diretora da Agência Nacional de Proteção de Dados, a ANPD, destaca que o relatório é importante para famílias, pesquisadores e toda a sociedade, além dos órgãos de proteção.
4: Esse tipo de instrumento, ele vai possibilitar que pesquisadores, até que pais e famílias possam ter, né, um maior esclarecimento sobre, né, se essas plataformas estão recebendo muitas denúncias. É também um instrumento importante para que os próprios pais e responsáveis possam fazer escolhas, controlar mais quais aplicativos os seus filhos utilizam, né, e como fazer esse tipo de controle.
3: A plataforma Discord teve a funcionalidade de transmissão ao vivo suspensa no Brasil até que a empresa comprove a adoção de medidas para proteger crianças e adolescentes. A medida faz parte do processo de fiscalização instaurado pela ANPD para apurar possíveis falhas na proteção desse público no ambiente digital. E além do Discord, a agência segue com a fiscalização e o monitoramento, inclusive de lojas de aplicativos. É o que explica Lorena Gilberte Coutinho.
4: Para verificar a adoção de sinais de idade, né, os mecanismos de verificação de idade por parte de lojas de aplicativo e sistemas operacionais em relação às empresas Apple, Google e Microsoft.
3: A ANPD recebe denúncias de violação pela página na internet gov.br/ANPD. Reportagem Luciana Colares de Holanda.
0: As Forças Integradas de Combate ao Crime Organizado deflagraram hoje operação em 19 estados.
1: O objetivo é o enfrentamento ao tráfico de drogas e de armas, à lavagem de dinheiro e a organizações criminosas violentas.
0: As decisões judiciais determinaram bloqueios superiores a 508 milhões de reais, incluindo imóveis, veículos, ativos financeiros e outros bens vinculados a organizações criminosas investigadas.
5: As Forças Integradas de Combate ao Crime Organizado, as FICOs, deflagraram nesta quarta-feira a Operação Força Integrada 4, com ações simultâneas em 19 estados. Ao todo, foram expedidos 173 mandados de busca e apreensão, além de 44 prisões em flagrante durante as diligências. A operação investiga crimes como tráfico de drogas e armas, lavagem de dinheiro, homicídios, extorsão e atuação de organizações criminosas violentas. As decisões judiciais também determinaram o bloqueio de mais de 508 milhões de reais em bens e ativos financeiros. Até agora, 29 imóveis e 18 veículos foram apreendidos, além de armas, munições e drogas. Claudimário Carvalho, para a Voz do Brasil.
1: Problemas com a marcação de procedimentos, reajustes e outras dificuldades com planos de saúde estão entre as reclamações dos consumidores.
0: Para orientar quem enfrenta esse tipo de situação, a Agência Nacional de Saúde Suplementar, a ANS, oferece canais gratuitos de atendimento. Confira na reportagem.
6: A gestora Karen Nascimento tem plano de saúde há muito tempo, mas sempre tem problemas com ele, principalmente com a marcação de procedimentos.
7: Sempre atraso de agendamentos, procedimentos que não são autorizados no tempo hábil.
6: Já o funcionário público Manuel Freire reclama dos aumentos do plano de saúde, que considera abusivos.
8: Todo ano aumenta e a oferta, você não sabe se a rede aumentou, se a rede diminuiu.
6: Para solucionar problemas e reclamações como estas, a Agência Nacional de Saúde Suplementar, a ANS, disponibiliza um serviço gratuito para orientar os consumidores sobre seus direitos e as regras dos planos privados de saúde no Brasil. A diretora de fiscalização da agência, Eliane Medeiros, explica qual o primeiro passo.
9: Quando o consumidor tiver um problema com o plano de saúde, a primeira orientação é procurar a própria operadora e guardar o número do protocolo desse atendimento. Agora, se o problema não for solucionado, aí ele pode procurar a ANS e registrar uma reclamação. A reclamação é encaminhada à operadora, que tem até 5 dias úteis para solucionar problemas de atendimento de saúde, como negativa de cirurgia, exame ou consulta.
6: Eliane Medeiros alerta ainda que, ao contratar um plano de saúde, o consumidor deve ficar atento às regras pré-estabelecidas.
9: É importante que o consumidor conheça bem as características do plano que contratou. Também é importante guardar o contrato e qualquer outro documento relacionado ao plano. Conhecer previamente as regras do plano também é uma forma de exercer seus direitos.
6: Em caso de qualquer problema com o plano de saúde, o cidadão dispõe de 3 canais principais para fazer uma reclamação: pela internet, no site da ANS, no endereço gov.br/ANS, ou por telefone, gratuitamente, no número 0800-701-9656, de segunda a sexta-feira, das 9 às 17 horas. Para pessoas com deficiência auditiva, o número é 0800-021-2105. Mas se a pessoa preferir fazer a reclamação presencial, é preciso agendar o atendimento nos núcleos de fiscalização da ANS. Reportagem Cleide Lopes.
1: O pagamento da parcela de setembro do Bolsa Família tem início nesta quinta-feira.
0: O Ministério do Desenvolvimento Social, Família e Combate à Fome informa que a greve dos bancários não vai interferir no repasse.
1: Nesta quinta-feira, dia 17, tem início os repasses do Bolsa Família de setembro. As transferências ocorrem até o dia 30 deste mês. O
10: pagamento é feito de acordo com o último dígito do número de identificação social, o NIS, que cada beneficiário tem no cartão do Bolsa Família. Recebem primeiro famílias com o NIS terminado em 1 e assim sucessivamente até o NIS final 0. Este mês, o valor médio do benefício é de R$ 678,18. Para verificar a situação do benefício, extratos e valores, o beneficiário pode consultar os aplicativos do Bolsa Família e Caixa Tem. O Disque Social pelo número 121 também está disponível para atendimento ao público. A ligação é gratuita de todo o Brasil. O Ministério do Desenvolvimento e Assistência Social, Família e Combate à Fome informa que a greve dos bancários, que envolve a Caixa Econômica Federal, não afeta os pagamentos do Bolsa Família, que vão ocorrer normalmente. Reportagem Érica Brás.
11: Essas foram as notícias do governo federal.
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0: Fique agora com o Minuto do TCU e em seguida as notícias do Poder Judiciário e do Congresso Nacional. Uma boa noite.
11: Boa noite, até amanhã.
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14: O Tribunal de Contas da União avaliou os pagamentos de benefícios do Regime Geral da Previdência Social feitos em 2025. A fiscalização envolveu mais de 900 bilhões de reais. O TCU concluiu que não houve problemas relevantes nos pagamentos concedidos no ano passado, mas a auditoria encontrou indícios de irregularidades. Cerca de 91 milhões de reais podem ter sido pagos a pessoas que já haviam falecido. Também foram identificados 76 milhões de reais em benefícios que podem ter sido acumulados indevidamente. O tribunal determinou que o Ministério da Previdência e o INSS criem mecanismos para verificar, de forma periódica, se essas concessões continuam regulares. O INSS também deve adotar medidas para evitar o pagamento de aposentadorias por incapacidade permanente a pessoas que estejam trabalhando. 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
15: Supremo decide que venda interestadual de combustíveis não exige cancelamento de créditos de ICMS.
16: STJ fixa a tese sobre o uso de provas do inquérito e validade do testemunho indireto na pronúncia.
15: Mais de 99% dos pedidos de candidatura já foram julgados pela Justiça Eleitoral.
16: Boa noite, eu sou o Arthur Filho.
15: E eu sou Walter Lima.
16: Os ministros do Supremo Tribunal Federal decidiram que a venda de combustível derivado de petróleo para outro estado não exige o cancelamento dos créditos de imposto sobre circulação de mercadorias e serviços, ou ICMS, gerados nas operações anteriores realizadas dentro do estado de origem.
15: A decisão foi tomada em sessão virtual no julgamento de um recurso extraordinário. Por se tratar de matéria com repercussão geral reconhecida, a tese fixada deverá ser aplicada pelos demais tribunais do país.
16: A situação analisada no julgamento diz respeito a empresas que compram produtos de outra empresa do mesmo estado, operação em que há cobrança de ICMS e geração de crédito para a distribuidora.
15: Quando parte dos produtos é posteriormente vendida por outro estado, não há incidência de ICMS. Assim, a discussão consistia em saber se o estado de origem pode manter o imposto cobrado nas operações internas anteriores e se a distribuidora deve estornar o crédito na operação interestadual.
16: STJ fixa tese sobre o uso de provas do inquérito e validade do testemunho indireto na pronúncia.
15: Como o julgamento foi pelo rito dos repetitivos, o entendimento valerá para casos com o mesmo tema em todo o judiciário.
17: Fátima Uchoa.
18: A pronúncia é a decisão judicial que avalia se o acusado de crime doloso contra a vida, como matar alguém, será julgado pelo tribunal do júri. O magistrado verifica se o suposto crime ocorreu e se há indícios de que o acusado participou dele. Para o STJ, a pronúncia não pode se basear exclusivamente em provas colhidas durante o inquérito policial. Nem esse pronunciamento judicial pode ser feito só com apoio de testemunho indireto, ou seja, de quem apenas ouviu dizer que o fato ocorreu. Mas o tribunal reconheceu que o testemunho indireto pode ser mais relevante como prova em contextos como criminalidade organizada e tentativa de silenciamento da vítima ou de testemunha. O relator foi o ministro Reinaldo Soares da Fonseca.
16: Acordo de 193 milhões de reais beneficia quase 800 trabalhadores.
17: A ação faz parte da Semana Nacional da Execução Trabalhista, mutirão promovido pela Justiça do Trabalho para acelerar o pagamento de dívidas judiciais trabalhistas. Rafael Silva.
19: 761 trabalhadores fecharam por meio do Sindicato dos Petroleiros um acordo de 193 milhões de reais com a Petrobras. E eles são apenas alguns dos milhares de trabalhadores beneficiados pelo mutirão da Justiça do Trabalho. Já foram feitas quase 32 mil audiências e arrecadados 2 bilhões de reais. Entre os tribunais regionais de pequeno porte, o TRT-19, em Alagoas, é ouro no ranking de acordos. E você que ganhou uma causa, mas ainda não recebeu, pode procurar a vara do trabalho onde tramita o processo.
16: Há 18 dias para o primeiro turno das eleições gerais, mais de 99% dos pedidos de candidatura já foram julgados pela Justiça Eleitoral.
17: O dado foi divulgado pelo presidente do Tribunal Superior Eleitoral, ministro Cássio Nunes Marques. Vitor Struck tem mais informações.
20: A Justiça Eleitoral já analisou e julgou 20.982 pedidos de candidatura em todo o país. O número corresponde a mais de 99% do total. O dado foi divulgado pelo presidente do Tribunal Superior Eleitoral, o ministro Cássio Nunes Marques, em sessão plenária do tribunal. De acordo com o ministro, restam 205 processos pendentes de julgamento. Entre os casos já decididos, 980 ainda estão dentro do prazo para recurso. No caso das candidaturas à presidência e vice-presidência, todos os 13 pedidos foram julgados até o dia 11 de setembro.
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16: A você, uma boa noite.
17: E até amanhã.
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1: Eu sou Humberto Pinheiro e estes são os destaques de hoje do Jornal do Senado, que começa agora. Senado pode criar grupo de trabalho para discutir reforma do judiciário. Lei cria política nacional de conscientização sobre doença rara que afeta os pulmões. Sancionada lei que amplia financiamento para renovação de frota de motoristas de aplicativo e entregadores. Boa noite. A Comissão de Constituição e Justiça pode criar um grupo de trabalho para discutir a reforma do Judiciário. O texto estabelece um prazo de 60 dias para que o grupo apresente uma proposta sobre a reforma. A criação do grupo ainda depende de decisão da Comissão de Constituição e Justiça. O trabalho deverá subsidiar as discussões sobre o tema no Senado. Repórter Pedro Pincer.
2: A Comissão de Direitos Humanos aprovou uma indicação para que a Comissão de Constituição e Justiça cria um grupo de trabalho para apresentar uma proposta de reforma do Judiciário no prazo de 60 dias. A indicação é um tipo de proposição legislativa pela qual se sugere a adoção de providência, a realização de um ato administrativo ou se recomenda que determinado assunto seja tratado por outra comissão. Por exemplo, a proposta de indicação feita à CCJ foi apresentada pela presidente da Comissão de Direitos Humanos, senadora Damaris Alves, do Republicano do Distrito Federal.
3: Que a Comissão de Direitos Humanos faça uma indicação urgente à Comissão de Constituição e Justiça do Senado, para que a Comissão de Constituição e Justiça do Senado crie imediatamente um grupo de trabalho onde busque todas as propostas, PECs e projetos de lei que estão tramitando de reforma do Poder Judiciário.
2: A decisão ocorreu durante reunião da CDH em que foram discutidos os desdobramentos institucionais da sessão plenária do Supremo Tribunal Federal que aconteceu nesta terça-feira. A sessão do STF tinha a finalidade de decidir se haveria ou não investigação sobre o ministro Alexandre de Moraes por supostas relações com o banqueiro Daniel Vorcaro, dono do extinto Banco Master, liquidado pelo Banco Central após a constatação de fraudes.
1: O Palácio do Congresso Nacional recebe nesta semana uma iluminação verde em alusão ao Dia Nacional de Conscientização sobre as Distrofias Musculares, celebrado em 17 de setembro. A data foi instituída em 2024, após a aprovação de um projeto pelo Senado para ampliar o conhecimento sobre o grupo de mais de 30 doenças hereditárias que podem causar enfraquecimento e perda progressiva da massa muscular. Reportagem Yasmin Rodrigues.
4: As distrofias musculares formam um grupo de mais de 30 doenças hereditárias que podem causar enfraquecimento e perda progressiva da massa muscular. A data nacional celebrada em 17 de setembro foi criada por lei em 2024. A senadora Leila Barros, do PDT do Distrito Federal, relatora do projeto na Comissão de Assuntos Sociais, destacou que a falta de informação ainda é um obstáculo para pacientes e profissionais de saúde.
5: O conhecimento de distrofias musculares ainda é limitado entre a população geral e muitas vezes até mesmo entre os profissionais da saúde. Por meio da conscientização, busca-se ampliar o conhecimento sobre os sintomas, os métodos de diagnóstico e as possíveis terapias, promovendo uma detecção mais precoce e melhor qualidade de vida para os pacientes. Outro impacto importante da instituição deste dia é o fortalecimento das políticas de inclusão para as pessoas com deficiência.
4: A legislação que criou a data também prevê campanhas de esclarecimento, eventos e materiais educativos para ampliar o acesso à informação sobre as distrofias musculares.
1: Foi sancionada a lei que cria a Política Nacional de Conscientização e Orientação sobre Lifangioleiomiomatose no âmbito do Sistema Único de Saúde. A doença, conhecida como LAM, é rara, afeta principalmente os pulmões e não tem cura. A lei prevê que o SUS ofereça as pessoas com LAM o acesso a todos os meios disponíveis para o tratamento e o controle da doença. A reportagem é de Márcio Maturana.
6: Mulheres entre a puberdade e a menopausa são as mais atingidas pela lifangioleiomiomatose, uma doença rara e progressiva, também conhecida como LAM, que causa cistos nos pulmões, nos rins e no sistema linfático, podendo levar à insuficiência respiratória. A LAM é frequentemente confundida com asma ou bronquite. Por isso, a nova Política Nacional de Conscientização e Orientação, publicada nesta terça-feira no Diário Oficial da União, prevê capacitação de profissionais de saúde para facilitar o diagnóstico precoce. A senadora Damaris Alves, do Republicanos do Distrito Federal, foi a relatora do projeto que deu origem à lei.
7: A única coisa que os pacientes da LAN querem é respirar. Estamos falando de uma doença que eles querem tão somente respirar. Ter uma política pública para acompanhar esses pacientes é mais que necessária. Ampliar a conscientização sobre a LAN, favorecer o diagnóstico oportuno, organizar o encaminhamento assistencial e aprimorar a produção de informações epidemiológicas e clínicas sobre a doença.
6: Outras ações previstas pela nova lei são a criação de centros de referência especializados e implantação de um sistema nacional de coleta de dados. A LAN não tem cura, mas pode ser controlada com medicamentos já disponíveis gratuitamente no Sistema Único de Saúde.
1: Também foi sancionada pelo presidente da República a lei que garante a continuidade do programa de renovação de frota com condições especiais de financiamento para a compra de veículos novos. A medida beneficia motoristas de aplicativo com condições especiais de financiamento para a compra de veículos novos. A medida beneficia

0: Oliveira.
1: A nova lei garante até 30 bilhões de reais para financiar veículos novos para motoristas de aplicativo com no mínimo 6 meses de atividade, além de taxistas e cooperativas de taxistas. Cada motorista poderá financiar um veículo. A lei também possibilita o uso de recursos para renovação de frotas e infraestrutura do transporte escolar e do transporte urbano de passageiros ou de carga. Aprovada no Senado, a lei unificou 2 medidas provisórias. O senador Camilo Santana, do PT do Ceará, destacou que a iniciativa pode beneficiar cerca de 1.400.000 trabalhadores.
2: Agora terão condições mais dignas para conquistar seu próprio veículo, gerar renda com mais autonomia e melhorar sua qualidade de vida.
1: A lei também permite que motoristas com habilitação na categoria B conduzam veículos elétricos ou híbridos de até 4.250 quilos de peso bruto total.
3: Eleições 2026.
0: Eleitores que não votarem nas próximas eleições marcadas para 4 de outubro precisam justificar a ausência. A justificativa pode ser feita por 2 formas: pessoalmente em uma sessão eleitoral ou pelo aplicativo do Tribunal Superior Eleitoral. Se o eleitor estiver fora do município que vota, é possível baixar o aplicativo e-título no celular e justificar a ausência por lá no dia e horário em que ocorre a votação. Em caso de ausência, é preciso apresentar uma justificativa para cada turno da eleição. Os eleitores que não votarem nem justificarem ficam sujeitos às penalidades, como impedimento de emitir documentos e de participar de concursos públicos, além do pagamento de multa. Um projeto quer incentivar navios-tanque e embarcações de apoio marítimo que utilizem biodiesel, etanol ou a mistura desses combustíveis. A proposta em análise na Comissão de Infraestrutura prevê cotas adicionais de depreciação acelerada. Isso significa que as empresas poderão contabilizar mais rapidamente a perda de valor de um bem e reduzir custos fiscais. O benefício terá duração de 5 anos. O senador Fernando Dueire, do PSD de Pernambuco, relatou a medida na Comissão de Assuntos Econômicos. Para ele, a proposta poderá estimular a renovação da frota e a sustentabilidade.
4: Porque nós queremos fazer com que o combustível sustentável seja incorporado à frota de navegação com mais agilidade.
0: Trabalhos técnicos de Eliseu Caires. O Jornal do Senado fica por aqui. Acompanhe agora as notícias da Câmara dos Deputados. Boa noite e até amanhã.
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5: Câmara dá mais transparência à verba destinada a mulheres no orçamento.
6: Pode alterar regras de herança em casos de assassinato na família.
5: Pais de pessoas com deficiência poderão usar meia entrada em eventos.
6: Comissão aprova a proposta que incentiva a exportação da moda brasileira.
5: Boa noite. Avança na Câmara projeto que cria um programa de incentivo à exportação da moda brasileira sustentável. A repórter Maria Neves tem mais detalhes da proposta.
7: A Comissão de Meio Ambiente da Câmara dos Deputados aprovou o projeto que institui o programa Moda Brasileira no Mundo. A proposta prevê ações governamentais integradas para adaptar a indústria da moda às novas exigências sociais e ambientais dos principais importadores de produtos brasileiros. O texto também prevê medidas para promover as marcas nacionais no mercado externo. Dentre as ações propostas estão, por exemplo, a realização de campanhas internacionais de promoção da moda nacional, participação em feiras e eventos, assim como a criação de selos e ações coordenadas de comunicação internacional. A proposta sugere ainda parcerias com plataformas internacionais de moda sustentável e de moda indígena. A inclusão da moda produzida por indígenas e povos tradicionais, assim como da utilização de conhecimentos e técnicas dessas populações.

0: alterações no texto foi proposta pela relatora, deputada Célia Chacriabá, do PSOL Mineiro. A parlamentar argumenta que o sucesso de inúmeros estilistas indígenas atesta a habilidade dos povos tradicionais para a moda contemporânea. Apesar disso, sustenta que, ao que parece, a indústria ignora os saberes ancestrais em aspectos como técnicas têxteis, fibras naturais e tingimentos. De acordo com Célia Chacriabá, apenas 2% dos 1,5 milhão de indígenas que vivem no país atuam na indústria criativa.
1: Estilistas como Veena Ticuna, Patrícia Camaiurá, Dai Molina, que demonstra que moda indígena já ocupa espaço em destaque no Brasil e no exterior. Assim também como Cildo Rick, que veste grandes artistas como Anitta, assim como Marina Sena, mulheres Awanawá, mulheres Axaninca, mulheres Machacá, Chacriabá, Ludmila Pataxó, Daru e, sobretudo, a experiência que tive a oportunidade de conhecer, que são mulheres que lutam, porque sabemos que a única ferramenta que mais impulsiona para que as mulheres saiam da situação da zona de violência se chama autonomia financeira.
0: Célia Chacriabá explica que o projeto nasceu da necessidade de que a indústria da moda brasileira se adapte às exigências de importadores, principalmente da União Europeia, que, de acordo com ela, é o maior comprador de produtos nacionais de maior valor. Célia Chacriabá explica que o projeto nasceu da necessidade de que a indústria de moda brasileira se adapte às exigências de importadores, principalmente da União Europeia, que, de acordo com ela, é a maior compradora de produtos nacionais de maior valor. A deputada explica que o Bloco Europeu editou uma norma em 2024 que passa a exigir o passaporte digital de produto para têxteis. Para receber o documento, o exportador tem de garantir a rastreabilidade completa da cadeia produtiva, desde a matéria-prima até o consumidor final. Célia Chacriabá relata ainda que a União Europeia vai exigir que as empresas monitorem impactos em direitos humanos e meio ambiente em toda a cadeia de fornecedores. Além disso, o bloco vai passar a pedir comprovação das medidas adotadas para destinação de resíduos têxteis. Ainda, segundo a deputada, todas as demandas entram em vigor em abril de 2028. O projeto, que visa criar incentivos para a exportação de moda brasileira sustentável, ainda será analisado por 4 comissões da Câmara. Da Rádio Câmara de Brasília, Maria Neves.
2: Desenvolvimento Regional.
3: Pastor Diniz, do União, propõe que parte da economia obtida com a integração de Roraima ao Sistema Interligado Nacional seja usada para reduzir a conta de luz dos consumidores do estado até 2030.
4: Pela proposta, uma parcela da redução dos gastos da conta de consumo de combustíveis seria destinada à modicidade tarifária em Roraima. Pastor Diniz afirma que a medida evita aumentos nas tarifas e corrige uma desigualdade histórica enfrentada pelo estado.
2: Economia.
3: A Câmara aprovou a criação do Orçamento Mulher. O projeto pretende dar mais transparência aos recursos destinados a políticas públicas para as mulheres no Orçamento Federal. A repórter Silvia Munhato explica.
5: A Comissão de Constituição e Justiça da Câmara dos Deputados aprovou a criação do Orçamento Mulher. A proposta, que deve ser enviada agora ao Senado, obriga o poder público a dar transparência aos programas e ações voltados ao atendimento das mulheres, por meio de quadros anexos nas propostas e nos relatórios de execução orçamentária. O projeto é de autoria dos deputados Laura Carneiro, do PSD do Rio de Janeiro, e Ricardo Aires, do Republicanos de Tocantins. A deputada Laura Carneiro explicou o sentido do texto.
6: Não adianta políticas públicas se nós não tivermos o dinheiro para arcar com essas políticas. O orçamento mulher vai, a partir do plano plurianual, a partir da lei de diretrizes orçamentárias, organizar todos os recursos a serem gastos com as mulheres brasileiras.
5: A relatora da proposta na Comissão de Defesa dos Direitos da Mulher, deputada Flávia Moraes, do MDB de Goiás, citou exemplos de ações orçamentárias.
7: E como exemplo a gente pode citar aqui para a educação os CMEIs, né, que vão atender as crianças para que as mulheres possam trabalhar, as clínicas especializadas em atendimento à saúde da mulher, as ações de enfrentamento e combate à violência contra a mulher, enfim, então são muitas ações específicas que precisam ter investimento, ter orçamento e que nesse caso, aprovando orçamento mulher, vão ter prioridade, orçamento bem definido e claro para investimento nessas políticas.
5: De acordo com o texto aprovado, os orçamentos da União, dos estados e dos municípios deverão trazer dois quadros detalhados. O primeiro, chamado de orçamento mulher proposta, deve ser entregue junto com o planejamento anual das ações orçamentárias. O segundo, orçamento mulher execução, será publicado regularmente para que qualquer cidadão possa conferir quanto desse dinheiro foi efetivamente usado. Deverão constar desses documentos as despesas com educação, saúde, assistência social e outras ações em que as mulheres sejam as beneficiárias diretas. O projeto também prevê que o governo federal reúna os dados de todo o país anualmente para avaliar se os esforços dos estados e municípios estão sendo efetivos. Da Rádio Câmara de Brasília, Silvia Minhato.
2: Saúde.
4: Domingos Neto, do PSD do Ceará, é autor de projeto que cria a assistência de transição de cuidados no SUS. O objetivo é garantir que pacientes que receberam alta hospitalar continuem recebendo acompanhamento especializado antes de voltarem definitivamente para a rotina em casa.
3: A proposta de Domingos Neto prevê atendimento em unidades de transição ou por assistência domiciliar monitorada, com foco na reabilitação, cuidados paliativos e treinamento de cuidadores. Na visão dele, a medida evita reinternações desnecessárias, além de liberar leitos nos hospitais.
2: Ciência e tecnologia.
4: Bandeira de Melo, do PV do Rio de Janeiro, apoia a criação da Frente Parlamentar Mista em defesa do Programa Espacial Brasileiro. O colegiado terá como missão acompanhar e propor iniciativas voltadas ao fortalecimento do setor espacial no país.
3: Bandeira de Melo ressalta que o Programa Espacial envolve soberania nacional, inovação tecnológica e desenvolvimento econômico. A frente também pretende estimular políticas públicas ligadas à defesa, comunicações, previsão climática, monitoramento territorial e aplicações ambientais.
2: Cultura.
4: A Comissão de Cultura aprovou a meia entrada para os pais e responsáveis legais por pessoas com deficiência em eventos culturais e esportivos, mesmo sem a condição de acompanhante. A reportagem é de Luiz Cláudio Canuto.
8: A Comissão de Cultura aprovou o projeto que assegura a meia entrada a mães, pais e responsáveis legais por pessoas com deficiência em eventos culturais e esportivos. Pela proposta, cuidadores de baixa renda inscritos no CAD Único com renda familiar de até 2 salários mínimos também teriam esse direito. O texto final foi elaborado pela relatora deputada Érica Cocai, do PT do Distrito Federal, com base em um projeto deputada doutora Alessandra Haber, do MDB do Pará. A proposta altera a lei que regula o benefício da meia entrada no Brasil. A exemplo da autora da proposta, a relatora afirma que essas pessoas necessitam de apoio do Estado para usufruir de seu direito à cultura, o que este projeto de lei pretende garantir com o direito ao benefício da meia entrada.
9: É fundamental que nós possamos assegurar a mais plena acessibilidade. É fundamental que nós possamos ter parcerias com a iniciativa privada, com a sociedade civil. Sem inclusão, a gente não tem direito pleno à cidade. Sem inclusão, a gente não tem direito a mergulharmos e vivenciarmos a nossa humanidade na sua plenitude.
8: A Comissão de Cultura acrescentou um único parágrafo à lei para assegurar o direito. O benefício vale para o acesso a salas de cinema, cineclubes, teatros, espetáculos musicais e circenses e eventos educativos, esportivos, de lazer e de entretenimento. A legislação vigente já garante meia entrada às pessoas com deficiência e, quando necessário, a seus acompanhantes. No entanto, pais, mães e responsáveis legais que não estejam na condição de acompanhante no momento do evento não têm direito ao benefício. A autora da proposta, doutora Alessandra Haber, afirma que estudos apontam casos elevados de estresse, ansiedade, depressão entre cuidadores, sobretudo entre mães de baixa renda, que compõem a maioria desse grupo. E barreiras financeiras restringem o acesso dos cuidadores a essas oportunidades, comprometendo um recurso terapêutico de comprovada relevância. A proposta ainda vai ser analisada pela Comissão de Constituição e Justiça. Da Rádio Câmara de Brasília, Luiz Cláudio Canuto.
2: Justiça.
3: Sônia Guajajara, do pessoal de São Paulo, defende a realização de um debate com representantes do governo, do sistema de justiça, de organizações indígenas e de especialistas sobre a criação da Comissão Nacional Indígena da Verdade.
4: Para Sônia Guajajara, a iniciativa pode fortalecer políticas de memória, verdade, reparação e justiça voltadas aos povos indígenas. A deputada afirma que a proposta busca aprofundar a investigação de violações de direitos humanos e ampliar as garantias de não repetição.
3: Rodrigo Valadares, do PL de Sergipe, apoia projeto que define o antissemitismo na legislação brasileira para orientar políticas públicas de prevenção à discriminação. A proposta adota como referência a definição da Aliança Internacional para a Memória do Holocausto.
4: De acordo com Rodrigo Valadares, a proposta estabelece que o antissemitismo é uma forma de racismo, mas não impede críticas ao Estado de Israel. O congressista também garante que o projeto não cria mais tipos penais.
3: Projeto de Rodrigo Gambale, do Podemos de São Paulo, estabelece medidas para garantir o pagamento de pensão alimentícia. A matéria prevê retenção de valores em contas bancárias, restituição do imposto de renda e prêmios de apostas para quitar débitos.
4: De acordo com Rodrigo Gambale, a proposta cria um cadastro nacional de devedores e prevê de forma subsidiária a apreensão de passaporte e da carteira de habilitação. Para as medidas dão mais eficácia para garantir os
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2: Segurança Pública.
3: A proposta que impede um condenado por homicídio de receber herança de parentes da mesma família está pronta para análise do plenário. A repórter Paula Bittar acompanhou a votação da chamada Lei Suzane von Richthofen na Comissão de Constituição e Justiça.
11: A Comissão de Constituição e Justiça da Câmara aprovou uma proposta que impede herdeiros condenados por homicídio de receber, por vias indiretas, o patrimônio de outros parentes da mesma família. A proposta estende o chamado Instituto da indignidade aos parentes colaterais até o quarto grau. Pela regra atual, a perda do direito à herança por crime doloso só vale quando o crime é cometido contra o dono dos bens, seu cônjuge, companheiro, pais ou filhos. O projeto foi apresentado com o objetivo de criar a Lei Suzane von Richthofen. Richthofen foi condenada a 39 anos de prisão por planejar o assassinato dos próprios pais em 2002 e hoje cumpre a pena em regime aberto. O caso voltou voltou a repercutir pela possibilidade legal de ela herdar parte do patrimônio de um tio falecido. O texto aprovado estabelece que seguro de vida também não poderá ser pago nesses casos. Segundo a relatora da proposta na comissão, a deputada Laura Carneiro, do PSD do Rio de Janeiro, essas modificações, além de trazerem mais segurança jurídica ao evitarem longas discussões judiciais em inventários, garantem que o patrimônio familiar permaneça com aqueles que respeitam a solidariedade inerente aos vínculos de sangue e afeto, compatibilizando a norma aos valores que informam o direito civil contemporâneo. A proposta que impede herdeiros condenados por homicídio de receber por vias indiretas o patrimônio de outros parentes da mesma família ainda precisa passar pelo plenário da Câmara antes de seguir ao Senado. Da Rádio Câmara de Brasília, Paula Bittar.
4: Projeto de Gilvanda Federal do PL do Espírito Santo propõe reforçar o Fundo Nacional de Segurança Pública com recursos das loterias federais. Pelo texto, 10% da arrecadação bruta das loterias, que hoje ficam com a União, passariam a ser destinados à segurança pública.
3: Gilvanda Federal também incluiu no projeto uma nova regra para eventos culturais de médio e grande porte que recebam dinheiro público. Segundo o deputado, pelo menos 25% desses recursos teriam que ser usados obrigatoriamente para pagar a segurança do próprio evento.
4: Kim Kataguiri, do Missão de São Paulo, é favorável ao projeto que proíbe condenados por pedofilia de se aproximarem de escolas, creches, parques e de manterem contato com menores de idade pelas redes sociais. Ele explica que a iniciativa visa ampliar a proteção a crianças e adolescentes.
3: O texto prevê que a justiça estabeleça um perímetro mínimo de distância entre condenados por pedofilia e locais frequentados por crianças, além das próprias vítimas. Kim Kataguiri afirma que a proposta também impede que essas pessoas exerçam atividades com contato direto com crianças.
12: Hoje, infelizmente, uma pessoa condenada por pedofilia pode se aproximar de uma escola, pode se aproximar de uma creche, pode se aproximar de um parquinho, né? E pode mandar mensagens para menores de idade, né? O que, na minha avaliação, é um absurdo, né? Isso jamais deveria acontecer. Hoje, inclusive, um pedófilo pode ter uma creche. Ele pode ser sócio, ele pode ser administrador de uma creche, e esse projeto que eu sou relator visa proibir, né? Se o pedófilo se aproximar de uma creche, mesmo que ele não tenha tido contato com uma criança, vai preso.
4: Felipe Beccari, do Podemos de São Paulo, é autor de projeto que proíbe a distribuição de animais como prêmios em rifas, sorteios e outras ações promocionais. Segundo o parlamentar, a medida busca evitar abandonos e maus tratos decorrentes de adoções sem planejamento.
13: A rifa pode ser legítima para ajudar uma pessoa, alguma questão de saúde, mas os animais não podem ser rifados, porque aquela família que ganha geralmente comprou os números da cartela para ajudar a rifa, o propósito da rifa, e não estava preparada para receber aquele animal no seu seio familiar, com estrutura, com tempo, com financeiro. Então, animais, esperamos que no Brasil, em breve, não possam ser mais distribuídos como brindes de festas ou qualquer tipo de rifa ou sorteio.
3: Felipe Beccari informa que a proposta surgiu a partir de denúncias envolvendo animais abandonados ou mortos após serem entregues como brindes. O projeto já teve a urgência aprovada e está pronto para votação no plenário da Câmara.
4: Termina agora o jornal Câmara dos Deputados, produzido pela Rádio Câmara, com trabalhos técnicos de Wellington Teles e a apresentação de Luciana Vieira e Val Monteiro. Boa noite.
3: A Voz do Brasil volta amanhã. Uma boa noite para você.
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15: 20 horas.
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0: gente. Alô, você, muito boa noite. Estamos chegando, o programa está começando, sua super parada total das noites da Talento.
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0: E sempre começando às 20 horas e vai até às 21h30. Às vezes a gente não consegue atender todo mundo até às 21h30, mas a gente lê as mensagens e deixa tocando as músicas que você pedir. Mas é bom que você peça antes, né? Logo, logo, né? Às 20h e pouco. Assim dá tempo, nós atendemos, pode até pedir duas músicas, mas depois das 20h30, 21h em diante, não dá para nós tocar duas músicas se você pedir, viu? Então pode pedir antes das 20h30.
1: Maluco, não veja a hora de chegar.
0: Às 20h04, hoje é quarta-feira, 16 de setembro de 2026. Hoje é dia de São Cipriano, dia internacional para preservação da camada de ozônio. Aniversário de emancipação de Alagoas. Dia Internacional do Cardiologista, ou melhor, Cardiologia Intervencionista. Dia Internacional da Ciência, Tecnologia e Renovação e Inovação para o Sul. Também Dia Internacional do Teletrabalho. E Dia Nacional de Combate à Prevenção à Trombose. E dia de você ouvir o programa do Cláudio. Porque hoje também é dia do caminhoneiro e nós queremos prestar uma homenagem ao caminhoneiro.

0: Dia do Caminhoneiro é celebrado anualmente em 16 de setembro, portanto hoje. A data é uma homenagem a todos os profissionais que atravessam as longas estradas brasileiras e internacionais, transportando as mais diversas mercadorias e movimentando a economia nacional. Caminhões estão presentes em praticamente todas as etapas da vida cotidiana: alimentos, medicamentos, combustíveis, roupas, materiais de construção e inúmeros outros produtos dependem do transporte rodoviário para chegar a diferentes regiões. E tem três datas para homenagear os caminhoneiros. No Brasil existem três datas comemorativas que homenageiam os caminhoneiros. É 30 de junho, 25 de julho e 16 de setembro. A existência de três datas pode causar confusão, mas cada uma possui uma origem diferente. Dia Nacional do Caminhoneiro, a nível nacional, o ex-presidente do Brasil, José Alencar Gomes da Silva, decretou por meio da Lei 11.927, de 17 de abril de 2009, o Dia Nacional do Caminhoneiro, para ser comemorado em 16 de setembro. Assim, essa é a data oficialmente reconhecida em âmbito nacional para homenagear a categoria. Dia de São Cristóvão. É, Cristóvão. A nível popular, o Dia do Caminhoneiro continua a ser celebrado em 25 de julho, data em que também se comemora o Dia de São Cristóvão, considerado o padroeiro dos motoristas e viajantes. Por isso é comum encontrar homenagens e celebrações para caminhoneiros em diferentes cidades brasileiras nesta data. Ei, chate do caminhoneiro, boas filhas, eu regresso. E essa primeira parte do programa, primeiro bloco aí, nós estamos dedicando aos nossos amigos motoristas que viajam de norte a sul, leste a oeste, povo das rodovias. Alô, caminhoneiros! Um grande abraço. Se tiver um caminhoneiro, pode ligar para nós aqui. Nós queremos homenagear você, caminhoneiro, pelo seu dia. Parabéns, caminhoneiro.
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0: Viajando de norte a sul, tenho o prazer de convidar o grande cantor e acordeonista Gildinho dos Monarcas para cantar o Xote do Caminhoneiro. Canta aí!

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1: 20h17.
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0: Aí, pessoal, agora são 20 horas 20 minutos. Essa é um pedido. Vamos atender os pedidos agora. Quem que tá participando aqui no programa? Senhor Leonides Sava. Boa noite, Cláudio. Sou Leonides. Quero pedir a música Noite de Tortura com Christian Ralph. E tenha uma abençoada noite. Obrigado, Leonides. O Juarez, fala conosco lá de Inácio Martins. Boa noite.
1: Boa noite, Cláudio Cordeiro. Tudo tranquilo? Tio Juarez de Inácio Martins. Toca a música do trio Parada Dura, Avenida Central e o Gringo e o Caminhão.
0: Certo.
1: Beleza?
0: Vamos tocar assim. Vamos pra frente agora. Aqui é o Jailson. Alô, Jailson! O menino que gosta do toque de gaita, gosta de uma cantoria também, que sexta-feira estarão aqui, não é mesmo, Jailson?
2: Boa noite, Cláudio Cordeiro.
0: Boa noite.
2: Manda uma música pra nós.
0: Ah.
2: E daí sexta-feira tamo lá.
0: Opa, beleza.
2: Pode contar com a presença nossa lá.
0: Aita, garoto.
2: Fazer um gaitaço lá de levantar a buchada, bolso.
0: Isso mesmo.
2: Se Deus quiser, irmão, tá lá.
0: Ah, então.
2: Tranquilo.
0: Tranquilo.
2: Sexta-feira tamo lá.
0: Viu, Jailson? Vou tocar aqui a música de Saltar Buchado Bolso. A música é com Márcio Nunes Correia, Fabiano Bachelli e Elvio Luiz também aí, né? Casalinho. Então, e tem mais aqui, ó, mais essa aqui de Vaneirão de Saltar Buchado Bolso. É a música que você vai conferir daqui a pouquinho. Então, e agora são 20 horas 23 minutos. Jailson, vamos mandar sua música. Aqui, boa noite. A Maria da Luz pede a música para os amigos e amigas da terceira idade, a música Rosa Branca. O esposo Mário, filho Mauro. Tá certo, vamos tocar aí, inclusive vamos tocar duas aí da terceira idade também, né? Isto, e também, deixa eu ver aqui, atender quem agora, rapaz? Boa tarde, não é boa tarde, boa noite agora, né? Toque a música Blusa Amarela com Willy Vaqueiro, só pra curtir, é o Rafael Schneider, valeu, Rafael, e também a Meiga Senhorita com Willy Vaqueiro. Vamos tocar isso tudo, porque nós estamos aí à disposição dos nossos ouvintes. Boa noite, Cláudio. Quero pedir a música Quando o Verso Vem Pra Casa, com Luiz Marengo. Manda lá pro amigo Jorge Sopke e o tio Paulo Guaxinesque do Marumbi dos Ribeiros. E para o amigo Alberto do Potinga, aqui quem pede é o Douglas Pires. Olá, Douglas Pires. E falando no Chique Bacana, é o nosso amigo Bandacheski. Alô, Dionísio, Deus também veja, como é que é aqui, o que Deus também viaja comigo, com o compositor Marques, eu vou achar, Caminhoneiro do Amor com Sula Miranda, vou achar. Ô, Chique Bacana, boa noite, seu Bandacheski.
3: Ô, meu amigo Cláudio Cordeiro, boa noite. Chique Bacana, meu amigo, estamos aqui no Pinhãozinho curtindo o programa. Parabéns aí pra todos os meus amigos motor aí da rodagem.
0: Sim.
3: Embora eu não tô atuando na profissão, mas
0: já
3: sou,
0: foi
3: caminhoneiro também.
0: Caminhoneiro.
3: Graças a Deus tem essa profissão, no momento tô no agro, mas somos profissa aí, até no bitrem 30 metros e nós domina. Vamos que vamos. Toque em nossa homenagem, então, nossa classe de caminhoneiro. Toca pra nós curtir aí, Caminhoneiro do Amor com Sula Miranda e também com o compositor Marques, a música Deus Também Viaja Comigo. Vou mandar por escrito essas duas músicas pra você aí, Cláudio. Esse é os pedidos do Banda Chascão hoje aqui. E quero mandar um alô lá pra Florianópolis, meu amigo Luiz Carlos Veige, que mora lá em Florianópolis, ele, dona Neiva, toda a família deles lá, gostaram do teu programa, ouviram ontem pela primeira vez. Olha, certeza que hoje participa novamente aí. Então, e pros demais amigos e amigas e parentes que eu não citei o nome, um abraço do Banda Chescão, tudo de bom.
0: Tudo de bom, meu amigo. É assim, é isso.
3: Pedro, aí. Tenho orgulho de ter essa profissão, um abraço a todo o pessoal aí que carrega o Brasil nas costas aí, levando mercadoria para todo canto, toda a região.
0: Isso
3: por
0: mesmo.
3: 12 anos eu acelerei mundão afora aí, já estamos com saudade. Logo, logo nós está no tapetão novamente.
0: Aí acelerando, mas é devagar. Devagar você vai ao longe, como diz o gaúcho. E um abraço lá para a moçada lá de Catarina, de Santa Catarina, que desconviram o programa do Cláudio Cordeiro e gostaram a barbaridade. Então vamos lá, vamos ter mais aqui, seu Jaciel Cordeiro, alô, boa noite.
4: O Cláudio toca Bugio e Vaneira e Bugio da Vale da Serra.
0: Bugio e Vaneira, então vamos tocar assim. Muito bem, então vamos descascar a moda agora, vamos continuar ouvindo aí o Christian Ralph, Noite de Tortura, boa noite, 20 horas 27 minutos.

conheço. O senhor sabe que quando a gente vai assim na cidade grande, aonde tem aquela esquina com sinaleira? Isso. A gente chega ali e para o F8, velho. E fica olhando. Porque quando vem aquela cor vinho, a gente não pode passar porque está fechado, não, seu guarda? Quando dá a cor polenta, a gente engrena o bagual. Hã? Aí quando vem a cor radite, aí a gente pode passar porque está aberto, não é, seu guarda?

mas é meu e custou um dinheirão, seu guarda. E o guarda perguntou para ele: aonde que o senhor pensa que vai? Olha, seu guarda, eu ia numa festinha ali para baixo, mas acho que até terminou, porque tá todo mundo voltando, né? E ainda me dão piscando luz para mim e ainda me chamam de grosso, mal educado, não. Acho que até vou voltar. Acho não, vai voltar, o senhor está contramão.

E você de escondidinha, não? Cadê a sua carta? Mas que carta, seu guarda? Nem lhe conheço. E nunca prometi de escrever.